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turma, tá na Gazeta, tá legal, ótima noite pra você ligado aqui na Gazeta. Max William por aqui pra te fazer companhia até a meia-noite, até as 10, o Special Night no ar, e às 10 tem o nosso Gazeta Romance. Pra começar muito bem, tem o Pedro Sampaio.

para você ligado aqui na Gazeta. Obrigado pelo carinho, pela companhia. Fica à vontade para mandar o seu recado, manda texto, manda áudio. Por aqui só música boa, do jeito que você gosta. Ouvimos Ed Brito e o Samuel, Toda Mulher. Bom Jovi, aqui na sua Gazeta. Fica à vontade para participar. O WhatsApp está liberado, 659-9987-2045. Já, daqui a pouquinho, teremos aqui informações do jogo do Palmeiras e o Fluminense. Já, pela Libertadores, eu trago informações aí desse jogaço bacana. Flu e Palmeiras fazendo aí o primeiro jogo da Semi da Libertadores. Então, daqui a pouquinho, todas as informações aqui no nosso Espectro.

0: pessoal, boa noite. Estamos chegando na sua Gazeta FM 99.9. Tá na Gazeta, tá legal? Para mais uma edição aí do nosso Enigma da Múmia. Hoje é quarta-feira, 14 de outubro. Muito bem, vamos ouvir o boa noite dele, Max William. Boa noite, meu amigo.
1: Muito boa noite, Múmia. Boa noite pra você também. Bora lá, né, pra mais...
0: Maravilha. Hoje o Max William tá meio tenso aqui no estúdio, né? Já que hoje tem Libertadores.
1: Hoje tem.
0: E tem Fluminense e Palmeiras. Daqui a pouco ele vai trazer informações. Tem que tomar cuidado que o Fluminense tem um incrível Hulk, ô meu amigo Max.
1: Ah, mas pode vir com o Hulk, pode vir com a liga inteira que nós estamos lá, firme e forte.
0: Muito bem, mas o incrível Hulk é verde, né? E o verde combina com Palmeiras, não é verdade, Max William?
1: Pode ser verde, mas quem manda é nós. O nosso verde é maior.
0: Maravilha, vamos para o Enigma. Atenção, vamos lá. Qual roda não gira quando o carro vira à direita? Presta atenção aí, hein, pessoal. Pensando, participando, já voltamos. Até já.
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1: Tá na Gazeta, tá legal, bora lá pra mais uma super sequência agora aqui na sua noite de quarta-feira, 14 de outubro de 2026. Bora curtir o Alok, Big Jack Plane, Alive e Never Let Me Go aqui na sua Gazeta. Aumenta o volume, a super sequência com Alok está no ar.
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Gazeta, tá legal, ouvimos aqui na Super Sequência, três músicas boas dele, o Alok aqui na sua noite boa de quarta-feira, 14 de outubro de 2026, ótima noite pra você ligado aqui na Gazeta, obrigado pelo carinho, pela companhia, fica à vontade pra participar, pra mandar seu recado, manda texto, manda áudio, daqui a pouquinho tem mais uma... mais um repeteco aqui do nosso Enigma da Múmia. Tá valendo rodízio pra Casa da Pizza na Avenida General Melo. E agora tá na hora de informação por aqui. Cuiabá terá mutirão de documentos e renegociação de dívidas até sexta-feira. Gazeta Express. Moradores de Cuiabá poderão ter acesso a serviços públicos e orientações sobre documentação, dívidas e direitos do consumidor até sexta-feira, das 8 da manhã às 3 da tarde, no Centro Político Administrativo. Os atendimentos fazem parte do evento Dia de Cidadania, aberto à população. A iniciativa reúne órgãos públicos, entidades parceiras e instituições para facilitar o acesso a serviços essenciais, como emissão de documentos, regularização de CPF, atendimento jurídico, orientações sobre direitos do consumidor, consultas de débitos de vínculos e tributos, renegociação de dívidas, serviços bancários e informações sobre programas habitacionais. A ação é organizada pela Secretaria de Assistência Social e reúne órgãos públicos e instituições.

0: parceiras como Ganha Tempo, Receita Federal, Procon, Cefaz, Detran, bancos e concessionárias de serviços públicos. Os atendimentos serão realizados na sala multiuso e no corredor da sede da CETASC, localizada no Centro Político Administrativo, na Rua C, número 1487. Da redação de Thalita Rocha para o nosso Gazeta Express.
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0: Libertadores. Tem o time do Max em campo, hoje tem Fluminense e Palmeiras. Max William, como é que tá o jogo aí, Max?
1: Por enquanto, tá tudo igual, hein, Múmia? 0-0. Fluminense 0, Palmeiras 0.
0: Tem um jogo da volta. Só não pode tomar um sapeca hoje, hein, Max William?
1: Não, vai lá. Que sapeca o quê? Vai tomar nenhum sapeca, não. Sapeca que tomou foi o
0: Corinthians. Amanhã tem Flamengo, então vamos para mais um repeteco do Enigma. Atenção, vamos lá. Qual roda não gira quando o carro vira à direita? Pensando, participando, já voltamos. Até já!
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1: Tá na Gazeta, tá legal, 8h36, pra você que tá ligado na Gazeta, bora lá pro nosso Tira Teima da Gazeta, valendo o rodízio pra casa da pizza na Avenida General Melo ou na Avenida Beira Rio, é pra você aproveitar um delicioso rodízio por conta aqui da sua Gazeta e claro, da casa da pizza. Ó, música 1, Lucas e o Igor, Flash, música 2, a Duda Bertelli, Ponto Fraco com Ana Castela e a música 3, Guilherme o Benuto, Eu Duvido com Panda. E aí, qual será a vencedora? A música 1, a música 2 ou a música 3?
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5: O nome dela é Flash, hein?

está na Gazeta. Tá legal, ouvimos aqui a música 3, o Guilherme Benuto, Eu Duvido, com Panda. Música 2, a Duda Bertelli, Ponto Fraco, com Ana Castela. Música 1, Lucas e o Igor Flash, Bora Lá Saber Quem Tá Se Dando Bem. E vai levar aqui 2 ingressos pra Casa da Pizza na Avenida General Melo. Se deu bem aqui, levando a Sueli. Parabéns, tá bom, Sueli? Tá levando aqui o rodízio pra Casa da Pizza na Avenida General Melo ou na Avenida Beira Rio. A Sueli Campos do Pascoal Ramos. Parabéns pra você, tá bom? Levando aí o rodízio pra Casa da Pizza. E a música vencedora, o Guilherme e o Benuto, Eu Duvido, com Panda. É só passar aqui na Gazeta amanhã em horário comercial pra retirar os ingressos.

0: Gazeta, tá legal? 8h48, agora tem um pagodinho bom demais, do Xande de Pilares, clareou.
1: Tá escrito.

0: pra São Paulo.
1: Essa é pra casar, viu?
2: Tá na Gazeta, tá legal, 8h57, ouvimos aqui no Special Night, o Diego Victor Hugo, Moça Pra Casar, é o Starros, Xande de Pilares, clareou aqui na sua Gazeta, obrigado aí pelo carinho, pela companhia, já mandou seu recado, ainda não participa aí do Enigma da Múmia, daqui a pouquinho tem a sua participação aqui no nosso WhatsApp, 659-9987-2045, manda texto ou mande áudio, todo mundo mandando áudio.

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Tá na Gazeta, tá legal, ótima noite pra você ligado aqui na Gazeta, curtindo aqui o nosso Special Night, participando, interagindo aqui no nosso Enigma da Múmia. Tá valendo pra você participar pelo nosso WhatsApp 659-9987-2045, manda texto, manda áudio, participe da forma que você quiser aqui no nosso Enigma da Múmia. 659-9987-2045. E aí, pra você que já mandou áudio, mandou áudio aí, então não manda áudio não, pelo amor de Deus, manda texto. Todo mundo mandando texto. Deu problema aqui no nosso WhatsApp, então fala o seguinte: pra você que mandou áudio, manda texto aí, beleza? Mandou áudio participando do nosso Enigma da Múmia? Não manda áudio não, hoje, excepcionalmente hoje, manda texto aí, tá bom? Quem tá mandando texto e tá participando aqui do nosso Enigma da Múmia, já mandou aqui, boa noite, quero participar. A resposta, curva fechada, então tá bom. É a Marli de Lima, tá participando aqui do nosso Enigma da Múmia, obrigado pelo carinho e pela companhia, participando pelo nosso WhatsApp 659-9987-2045. Quem tá mandando recado aqui também participando, o Cláudio, boa noite Max, aqui é o Cláudio Roberto do bairro Dr. Fábio Leite. A resposta do Enigma da Múmia é o Step. Ah, beleza, abraço para você, obrigado pela companhia. O Hamilton Leundas tá mandando texto aqui, boa noite Max William, aqui é o Hamilton Leundas do bairro Osmar Cabral. A resposta do Enigma da Múmia é a curva fechada, beleza. Abraço para você, obrigado pela companhia. O Telson Luiz, boa noite Max William, mora aqui no bairro Novo Mundo e a resposta do Enigma da Múmia é o Step, beleza. Abraço para você, obrigado pela sintonia. A galera tá em dúvida aqui, hein? Um tá falando que é Step, outros estão falando aqui que é curva fechada. Quem tá mandando recado aqui também participando, a Giane Dia dos Nascimento, do bairro Jardim Mariana. Boa noite Max William, boa noite Múmia. A resposta do Enigma da Múmia é o Step, beleza. Obrigado pelo carinho e pela companhia. Boa noite, Max William. Boa noite, aqui é Esté do Residencial Nico Baracate. A resposta do Enigma da Múmia é o Step. Opa, beleza. Obrigado pela companhia participando aqui do nosso Enigma da Múmia. Agora tem o Augusto e o Gabriel. Você tem uma dessa.

0: dessa, viu? Tô vendo, hein? Essa é difícil de achar, viu?
1: É difícil demais.
0: Quem achou, ganhou o prêmio da Mega Sena, rapaz.
1: Obrigado, Felipe.
0: Valeu! Zé Michel e Augusto e Gabriel.
1: Obrigado.

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0: Tá na Gazeta, tá legal, 9h29, pra você que tá ligado aqui na Gazeta, obrigado aí pelo carinho, pela companhia. Já mandou seu recado? Ainda não? Manda aí, 659-9987-2045, manda texto, manda áudio, todo mundo mandando áudio, participando do nosso Special Night, participando do nosso Enigma da Múmia. Agora tá na hora de deixar você muito bem informado aqui no Gazeta Express. E você confere comigo em mais uma edição do nosso Gazeta Express. Aplicativo de simulados do Enem terá mais questões na reta final. Gazeta Express. Na reta final de preparação para o Enem, o Ministério da Educação vai atualizar o aplicativo MEC Enem com mais questões, provas e simulados. A atualização, segundo o ministro da Educação, Leonardo Barchini, deve ocorrer na próxima terça-feira e o objetivo é incentivar os estudantes a estudarem. O MEC Enem é um aplicativo de estudos com simulados de questões alternativas, correção automatizada de redação, materiais de esforço e assistente virtual com inteligência artificial. O aplicativo foi lançado em 2025 e pode ser acessado gratuitamente. As provas do Enem serão aplicadas nos dias 8 e 15 de novembro. Mais de 5 milhões de estudantes estão inscritos para participar do exame. O local de prova do Enem deve ser divulgado entre os dias 21 e 24 de outubro. Da redação de Thalita Rocha para o Gazeta Express.
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0: Vamos, pessoal, agora no último bloco do Enigma da Múmia, também do Special Night. Isso quer dizer que daqui a pouco começa o Gazeta Romance com as lendinhas do Topo Gigio. O romance aí do nosso amigo Max William, que tá acelerado, mas daqui a pouco ele vai desacelerar. Daqui a pouco também tem um sorteio, mas agora tem as informações da Libertadores. Como é que tá o jogo aí, Max William?
1: Muito bem, ó. Palmeiras vencendo o Fluminense por 1-0, Múmia. O Fluminense tá perdendo.
0: Muito bem, daqui a pouco ele traz mais informações aí dentro do Gazeta Romance. Agora vamos para a resposta do Enigma. Atenção, vamos lá. Qual roda não gira quando o carro vira à direita? A resposta do Enigma, o estepe. Muito fácil o Enigma, hein? Pessoal nosso, muito obrigado pela audiência, pela participação. Estaremos de volta amanhã, quinta-feira. Grande abraço a todos. Max William já volta aí para te ajudar no sorteio.

Gazeta, tá legal, bora lá, ouvir três modão do bom. Aqui no Segura Peão tem o Lobé, Probleminha, Emílio e o Eduardo Camisa 10 e Milionário José Rico, 60 dias apaixonado.

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Gazeta, tá legal, 9h43, ouvimos aqui três modão do bom, Milionários José Rico, 60 dias apaixonado, Emílio e o Eduardo, camisa 10, Loubé, probleminha, três modão do bom, aqui na Gazeta.

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0: Tá na Gazeta, tá legal, ouvimos aqui no Special Night BTS ainda. Tiaguinho, Pensamentos Intrusivos, Kleber e o Cauã, Mil Adjetivos e o Jota Quest aqui na sua Gazeta. Bora lá porque tá na hora de saber quem são os ganhadores aqui do Enigma da Múmia. Vai levar o rodízio pra casa da pizza na Avenida General Melo. Bom, antes, quem tá, vamos lá saber atualizar aqui o placar do Palmeiras e o Fluminense pela Libertadores. Pra você que tá ligado aqui na Gazeta, o Palmeiras vencendo aí o Fluminense por 1-0. É, pra você que tá ligado na Gazeta, a gente vai trazendo aqui, deixando você bem informado do hoje tendo jogo pela Libertadores, Palmeiras e o Fluminense. Agora sim, bora lá saber quem tá se dando bem e vai levar o rodízio pra casa da pizza.
1: Atenção, Max William, aí vai o primeiro ouvinte.
0: Muito bem, boa noite, Max William e Múmia. O Enigma da Múmia é o Step, é a Francisca do bairro São Simão. Parabéns, Francisca, levando o rodízio para casa da pizza na Avenida General Melo. Bora lá saber agora quem vai ganhar o rodízio também, o segundo ouvinte, Múmia.
1: Muito bem, Max, aí vai o segundo ouvinte.
0: Boa noite, Max William, aqui é o João Victor. Hoje o Enigma da Múmia é o Step, um abraço. CPA 3, beleza, abraço para você então, João Vitor, levando também o rodízio para casa da pizza na Avenida General Melo. Daqui a pouquinho tem o nosso Gazeta Romance, o programa mais romântico do rádio.
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0: Tá na Gazeta, tá legal, 10 e 8, tá no ar aqui o nosso Gazeta Romance, o programa mais romântico do rádio brasileiro, até a meia-noite. Eu conto com a sua participação para mandar o seu recado, manda texto, manda áudio, WhatsApp é o 659-9987-2045, é o Gazeta Romance que está no ar e para começar tem o Daniel.

uma teoria que se chama 90-10, onde uma pessoa tem 90% daquilo que você procura em alguém, só que você foca naqueles 10% que falta. Aí você sai pra rua, se aventura, e realmente você encontra aqueles 10%, mas não se deu conta que perdeu os 90%.

Tá na Gazeta, tá legal, 10h31, ouvimos aqui no Gazeta Romance a Roberta Campos, O Que É o Amor, Cleito e Romário, Chuva de Bênçãos, ainda o Alex Warren, Ordinary, Maiara e Maraíza, 9010, aqui na sua Gazeta, obrigado pelo carinho, pela companhia, é o nosso Gazeta Romance, que segue até meia-noite, ó, tá na sintonia ouvindo a Gazeta, obrigado pela

companhia de sempre, ouvindo Gazeta Romance, o Hamilton Leondas, tá no Osmar Cabral, obrigado pela companhia também, ouvindo a Gazeta, o Lucas Matheus de Alencastro, ouvindo a Gazeta no Jardim União, ótima noite também para Fabiane Aparecida, ouvindo a Gazeta no bairro Novo Mundo. Vamos juntos até a meia-noite, fica à vontade para participar, WhatsApp liberado 659-9987-2045 para você que está em casa, está descansando, bom descanso, descanso merecido, para você que está no carro, obrigado pela carona, para você que está ouvindo a Gazeta aí no seu trabalho, que você tenha uma noite, ó, produtiva no seu trabalho.

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0: tá legal, 11:04, ouvimos aqui no nosso Gazeta Romance, Demis Roussos, Forever and Ever, ainda Kelly Smith Era Uma Vez, de Paulo Paulino, Fino Finha e o George Michael aqui na sua Gazeta. Obrigado pelo carinho, pela companhia, para você que tá na sintonia ouvindo a Gazeta. Manda um abraço aqui pra Ohana, tá na sintonia ouvindo a Gazeta. Beijo pra você, tá bom, Ohana? Obrigado pela companhia, curtindo o nosso Gazeta Romance em 99.9. Ó, quem tá na sintonia também, ouvindo aqui a programação, obrigado pela sintonia. Boa noite, Max William. Tô aqui na sintonia ouvindo o Gazeta Romance. Obrigado pela companhia. A Sueli Campos, lá no Pascoal Ramos, quem tá na sintonia também ouvindo a Gazeta, Ulisses Gerson Reis, tá ouvindo a Gazeta no Dom Aquino, obrigado pela sintonia também. Ana Cláudia Oliveira Nascimento, no Jardim Imperial, ótima noite para você, morador do Jardim Imperial. Daqui a pouquinho a gente volta com muito mais, aliás, já já, depois do intervalo comercial, no nosso Gazeta Romance. Você vai ouvir aqui em 99.9 a Kelly Clarkson, tem ainda o Leonardo, tem Zé Neto Cristiano, tem Eduardo Costa e tem você ligado aqui na Gazeta. Então já já a gente volta com muito mais na sua noite de quarta-feira, 14 de outubro.
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0: Tá na Gazeta, tá legal, 11h35, ouvimos aqui no nosso Gazeta Romance, a Ivete Sangalo, Eu Nunca Amei Alguém Como Eu Te Amei Ainda, o Zé Neto Cristiano, Testão, Ariana Grande e o Leonardo Coração Bandido, ainda a Lorena Lee aqui na sua Gazeta, obrigado pela sintonia, vamos juntos até meia-noite no Gazeta Romance, quem tá na sintonia ouvindo a Gazeta, a Mônica Carmo Arruda, tá no bairro Novo Mundo, tá na sintonia também. Ele, meu amigo Éder, da Quitanda Ruda, a Bruna e o pequeno Caio, obrigado pela companhia, ótima noite pra você, tá bom? Éder da Quitanda Ruda, na sintonia curtindo o nosso Gazeta Romance. Oi Max, aqui é Emily do Altos da Serra, ouvindo a Gazeta, obrigado pela companhia, tá bom? Emily do Altos da Serra ouvindo e curtindo o nosso Gazeta Romance também, curtindo a programação. Um beijo aqui pra nós no Novo Tempo. Quem tá na sintonia, Beth Nail Design e a sua amiga, cliente Dai, beleza? Abraço para você também, Beth, na sintonia curtindo o Gazeta Romance. Agora 11h37, boa noite.
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0: Tá na Gazeta, tá legal, 11h38 no Gazeta Romance tem Air Supply.

João Bosco e o Vinícius, Quero Te Encontrar, Neil Med aqui na sua Gazeta, só música boa do jeito que você gosta, ainda só pra contrariar. Com essa tal liberdade, fica à vontade, participe. O WhatsApp 65999872045 sempre disponível para você mandar o seu recado via texto ou via áudio. Na sequência, daqui a pouquinho, tem o Gazeta na Madrugada. Às 4 da manhã, tem o Arizona no comando do Manhã Sertaneja. E a gente se fala amanhã, às 8 da noite, depois da Voz do Brasil.

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2: Marília. 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

existe uma teoria que se chama 90-10, onde uma pessoa tem 90% daquilo que você procura em alguém, só que você foca naqueles 10% que falta. Aí você sai pra rua, se aventura, e realmente você encontra aqueles 10%, mas não se deu conta que perdeu os 90%.

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0: 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Seja muito bem-vindo ao Radar do Sistema Famato. Confira agora as principais notícias do agro em Mato Grosso. Mais segurança no campo. O Vigia Mais Agro vai ampliar o monitoramento nas áreas rurais. Produtor, quer participar? Procure o Sindicato Rural do seu município. Confinador, atenção! O IMEA iniciou o terceiro levantamento das intenções de confinamento de 2026. Participe até 31 de outubro. E o Senar Mato Grosso está com inscrições abertas para o curso Técnico em Agropecuária na Escola Agrícola Ranchão, em Nova Mutum. Confira os requisitos e inscreva-se no site etec.senar.org.br. Quer saber mais? Siga o Sistema Famato no Instagram e acompanhe essas e outras notícias do agro.
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0: Muito bem, conferindo a hora agora, são 4 horas e 14 minutos no horário do Mato Grosso. Você acabou de ouvir aí Lourenço e Lorival, né?
1: Eita!
0: Carta Anônima, essa música aí na verdade era uma fake nick, né? Fake news. Carta Anônima, Lourenço e Lorival, né? Escreveu a carta falando pro tio que ele era bonito, que ele era lindo, maravilhoso. E o Jaguara, velho, acreditou, né, velho? Quem foi lá e teceu um monte de elogio, I love you. E o caboclo acreditou. Antigamente era assim, né, velho? O povo recebia um elogio, né? Tem aí quem tá casado até hoje. Com a mesma esposa, com o meu marido aí, porque falou o quê? Na velocidade que vai achar quem gosta de mim é raro. Então o cara ia já... Casava na hora ali, que pra não ter rolo, né? E tá até hoje. Durou até hoje o casamento. Eu conheço os pais deles, que tá até hoje casado. Mesmo mulher, mesmo marido. E bom, né? Bom. Antigamente era mais raro, né, velho? Nossa. Eu tava ouvindo agora, vindo aqui pra rádio, aqui uma música. Ai, ai. Que ela a menina foi fazer hora extra, né? Foi fazer um serão extra e trabalhou. Já eu acho ela aqui, mostro pra vocês.

Oh, bom dia aí, minha gente. Bom dia pra vocês, tudinho. Vamos tomar cuidado aí, atenção, atenção, companheirada do Carreiro. Ei, moça. Também não tá pra brincadeira não, hein? Aquele acidente que aconteceu ontem em Jangada ali foi liberar o Carreiro, era 1:30 da manhã, hein? 1:30 da manhã foi liberar o Carreiro, muito caminhão na pista aí. Tá, você que vai pegar aí é, a galera vindo ali da Jangada pra... Rosário pra Jangada, né? Vai desafogar muita gente. Tá um trânsito intenso essa hora. E chuva, tá? Tá caindo chuva aí, chuva que Deus manda. Atenção, redobrada. Ontem deu pitimbo ali no Trevinho do Dom Aquino, Jaceara ali. Se alguém tiver informação atualizada, eu agradeço. Uma colisão bem na rotatória lá, um caminhão boiadeiro foi cruzar lá e o cargueirão grande rodante pesado chegou, colidiu bem no meio, tombou ali, mas isso aí por volta das 7:30 da noite ali, né? Deu um engarrafamento monstro ali, não sei como é que tá a situação de momento. Além da Jangada ali, aquele acidente, inclusive teve duas vítimas fatais aí. Que Deus conforte o coração dos familiares dessas duas vítimas que morreu nesse acidente fatídico ontem à tarde, entre para quem vinha de Rosário para Jangada ali, né? Então vá com cuidado aí, meus irmãos. O trânsito está muito intenso aí, muito intenso mesmo, tá certo? Vou colocar aqui uma música de 1979, versão em português, né? Original El Bandolero, versão português, O Tropeiro, com Milionário José Rico, de 1979.

Bom dia! Conferindo a hora agora, são pontualmente 4 horas e 20 minutos. Eu tô caçando aqui, né? A versão original aqui, ó. Pera aí, canta aí agora aqui, ó. Aí a versão original do tropeiro aí, El Bandolero. Os Montanari.

Tá vendo? Jorge Luiz Félix, já está em memória, né? Composição de Jesus Ramos. A original foi gravada em 1978, e o Zé Rico fez a versão em português. Os Montanari. Viu aí? Você achou que era sucesso. Na verdade, você achou que você nunca ninguém tinha conhecido, né? Então, é desse modelão aí. Bom dia, bom dia, bom dia, bom dia. Agora sim, Leandro e Leonardo.

0: A programação, é claro, Gazeta FM. Quem tá aqui dando o ar da graça aqui, né? Quem tá aqui dando o ar da graça aqui é o professor Haroldo Arruda Júnior. Muito digno e poderoso, muito digno e poderoso irmão, professor Haroldo Arruda Júnior. Tá dando aqui o ar da graça aqui, né? Ô, professor, Deus abençoe o senhor aí na sua caminhada, né? Na sua jornada aí. Ele mandou uma carta aqui, né? Tá se desligando do Grupo Gazeta de Comunicação. Eu agradeço aí de coração pela oportunidade que tivemos de conviver aqui pelo grupo, né? Claro que em horários distintos, mas ele sempre passava de madrugadinha aqui, dava um bom dia e seguia aí sua caminhada ali para a notícia de frente. Grande professor Haroldo Arruda, que Deus te abençoe, né? Tríplice fraternal abraço aí. Se a gente não se encontrar mais aqui, não tá, vai mais se encontrar aqui pelos corredores do Grupo Gazeta, mas com certeza nas estradas desse nosso Mato Grosso aí, que ele é born to be wild, ele acelera, ele gosta de andar de moto. Sucesso aí, professor, filósofo, homem livre, de bom costume, temente a Deus, apresentador de televisão, e ele disse uma coisa aqui interessante, né? Entrei, vou ler um trechinho da matéria, do que ele deixou para nós aqui. Entrei nessa história com paixão pelo jornalismo, coragem para dizer o que penso e respeito pelo público. Saio com esses mesmos princípios, com a cabeça erguida e a consciência tranquila. Aprendi ao longo da vida que cargos são passageiros. Espaços podem ser ocupados por outras pessoas, mas a história que construímos, o caráter que demonstramos e o respeito que conquistamos não podem ser apagados. Muito obrigado, professor. Ele está dizendo que a televisão faz parte da minha vida, mas não define quem eu sou. Minhas convicções, meu compromisso com a verdade continuarão vivos onde quer que eu esteja. Aos meus colegas, meu abraço sincero, minha admiração, minha gratidão. Que Deus abençoe cada um de vocês e suas famílias. O senhor também, professor. Grande professor Haroldo Arruda mandou uma mensagem aqui se despedindo do grupo. Que Deus abençoe para onde o senhor for aí, onde o senhor passar, passe irradiando luz. Somos seres de luz, pois somos feitos à imagem e semelhança do grande arquiteto do universo. E o senhor irradia isso por onde passa. Sucesso. Sucesso.
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1: Reação em estado bruto.
0: Tríplice fraternal abraço a todo homem livre de bons costumes. A você que luta todos os dias aí para edificar templos às virtudes, cavar masmorras aos vícios. Você que tenta todos os dias submeter as vontades e vencer as paixões. Somos e sempre seremos eternos aprendizes.

0: Bom dia. Aquele acidente ali no quilômetro. Eu tô olhando aqui, onde é esse aqui? Que site que é esse aqui? Rapaz, eu tô tentando saber que site é esse aqui. Só vi o link aqui. Ah, é de Rondonópolis, né? Ah, marretada urgente. Marreta urgente. Ah, tá. Marreta urgente. Vem trazendo aqui aquela notícia ali do acidente, né? O fatídico acidente ali na região do... de Rosário pra Jangada, né? Duas pessoas que não tiveram as identidades divulgadas morreram em uma batida entre dois veículos de carga que pegaram fogo no quilômetro 540 da BR-163, 364, município de Rosário Oeste. Nesta quarta-feira, dia 14, a pista foi totalmente interditada para atendimento da ocorrência. E foram dois caminhões, né? A concessionária foi acionada às 13h18. As equipes chegaram ao local, onde também atuam ali o Corpo de Bombeiros e Serviço Atendimento Móvel de Urgência, o SAMU. Às 16h08, as chamas já haviam sido controladas, segundo a concessionária. Uma equipe responsável pela conservação da rodovia aguardava para fazer iniciar a limpeza da pista, mas foi liberado mesmo o trânsito ali, normalizado por volta da 1h30 da manhã. Cara, 1h30 da manhã. Custou a vida de dois motores, né? Infelizmente, custou a vida de dois motores. O áudio tá baixo. Que áudio que tá baixo, ô Verônica? Bom dia. Uai, não tá saindo aí? E agora? Minha voz está legível? Deixa eu mandar uma olhada aqui pra minha colega, a Verônica. Ela tá de férias, né? E agora, melhorou? Vê se melhorou aí. Vê. Ué, não é pra sair baixinho aqui. Está legível? Vamos lá. Pamanhas, fresquinho. Aumentei o volume aí, ô Verônica. Vê se agora... Ela tá ali na escuta. Hã? Pamonhas fresquinhas. Aí, melhorou o áudio aí, vamos ver se melhorou. Ah, agora sim. Obrigado aí, Verônica. Ela tá de férias, né? Ou voltou já? Mesmo que voltou, mesmo que tá de férias, não consegue acordar tarde, né? Hein? Foi bom lembrar aqui. Eu vou desarmar o satélite aqui, senão o povo vai danar com eu aqui. Gente, muito cuidado. Tá chovendo na Baixada Cuiabana e não é pouco não, hein? Está chovendo a cântaros.
1: Hã?
0: Cântaro era um recipiente que se usava muito lá nos tempos de Jesus, quando ele passou pela terra. E um cântaro equivale a 50 litros, né? Então é água pra catiça, velho.
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0: Bom dia, bom dia, bom dia, bom dia, bom dia. Deixa eu mandar um bom dia aqui pro Adriel lá da Buzete. Bom dia pro Jairson da Drebor. Estão indo pra Rondonópolis, tá perguntando como é que tá o trecho aí, né? Ó, teve duas pitimbas de grande relevância aí, né? Um ali saindo do Rosário Oeste para chegar em Jangada, né? Que inclusive teve duas vítimas fatais. E a outra pitimba ali no trevinho do... No trevinho ali do Dom Aquino ali, no Jaciara ali. A colisão entre dois caminhões ali. Inclusive um carregado de boi, né? Uma gaiola com carga viva ali, ó. Então vamos lá, como é que tá a situação de momento? De momento ali, bom dia, bom dia, bom dia, bom dia. O cowboy, fala pra nós aí, cowboy desceu a serra ali. Tava muita H2O, né? Chuva, gente. Chuva, chuva, chuva, chuva. Chuva, chuva, chuva. É, reportou ali. Que mais, que mais, que mais, que mais aqui? Ah, o cowboy tá escrevendo aqui, mas tem outra informação aqui, quer ver? Bom dia, doutor Juarez Vilas Boas. Tá no olho d'água ali, muita chuva também caindo ali. Ah, mas eu tenho aqui, quer ver? Eu tenho... Ah, tá aqui, pô, gurizada aqui, ó. Ah, tá aqui, ó, pesado aqui do... Fala aí, fala aí, fala aí, fala aí.
1: Bom dia, Arizona. É, ontem eu tive que dormir no Jaciara aqui. Tudo libertado aqui no Jaciara, positivo. Pois. Tudo chique, bacanizado por aqui.
0: Câmbia, tá aí. Esse acidente ali do Jaciara, viu, Adriel? Só muito fluxo, né, de caminhão no trecho aí. Então vai devagar aí, galera, né, uma atenção redobrada aí, que o negócio não tava brincadeira não, gente. Tá bom, deixa eu ver quem mais tá aqui. Bom dia, Arizona. Tudo bem? Me chamo Neuza, Agrovila das Palmeiras. É... Uma vez você falou de um livro que todos os professores deveriam ler. Você poderia me dizer o nome do livro novamente? Ô Neuza, eu recomendo vários livros, né? Eu preciso saber qual que é o contexto ali. Essa semana eu falei de um livro aqui, ainda vou falar de... Hoje é dia 15, né? Dia 22 eu vou falar de novo dele, sobre as 95 teses sobre justificação pela fé, de Martinho Lutero. Mas tem uma opção de livro, Neuza. Me refresca a memória aí. Qual era o contexto ali do assunto da palestra aí que eu te falo aqui. Depende, né? Eu recomendo você ler a Bíblia, né? Se você estiver aí do outro lado do rádio e puder, leia, né? Examinar as escrituras e cuidar de ter nela a vida eterna. Tem gente que confunde a Bíblia com religião, né? Nada a ver com qualquer outra. Deixa eu ver quem que tava falando no áudio aqui. Ah, tá aí. Fala aí, meu irmãozinho.
2: É, pra galera, terminando a botina aí, o negócio tá...
0: Fala aí.
2: Arizona, bom dia, bom dia, bom dia. Aqui, por cá, dentro da botina. É, e a chuva tá bruta, viu? Tá chegando o Cuiabá aqui. E a água que Deus manda.
0: É bastante.
2: É, vai pra galera. Terminando a botina aí, o negócio tá feio. Chuva, chuva, chuva.
0: Positivo, Kiko. Você tá vindo de que banda aí? Que lado que você tá vindo aí? Bom dia, bom dia, bom dia, bom dia, bom dia. Moçada, vai com cuidado, hein? Pelo amor de Deus aí, ó. Olha a hora, agora são 4h45, Lil e Léo.

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1: Bom dia, bom dia, bom dia, bom dia, bom dia. Eu tô indo aqui, né? Eu não posso colocar isso aqui no ar, não. Ah, meu Maria, tem uns caras que é louco, velho. Bom dia, bom dia, bom dia, bom dia. Mandar um alôzão aqui pro Vandir, né? O Vandir é Orives e ele pula da cama cedo, todo dia ele pula da cama cedo pra trabalhar ali, já fazer os corres dele ali. E aí ele mandou uma mensagem pra nós aqui, ó. Ele mandou a mensagem e apagou. Cadê?
2: Rapaz, cadê que eu tô? Não, não pode apagar, é. não pode apagar a mensagem aqui não, eu tava lendo.
1: Então, ele... Mandou a mensagem e apagou.
3: Bicho, o que que ele apagou aí, hein? Alguém viu que ele apagou?
1: Pois é.
3: Nossa senhora, acabou com o meu dia.
1: Ô, oh, tem gente que é desse jeito, né, cara? Como é que pode? Ô, Vandir, um abraço, irmão. Bom dia. Bom dia, os piratas do Mato Grosso. Bom dia, rapaziada do GMG. Bom dia, gurizada, que lá vai acelerando aí. Fala aí, o Michael. Michael sempre tem notícia atualizada. Fala pra nós aí, o que que tá pegando aí? Reporta aí.
4: Bom dia, Arizona. Michael. Tô passando aqui no onde foi o acidente aqui na Jaceara, aqui no trio de Dom Aquino. Tá liberado. Tá liberado os dois sentidos aí, positivo. Tá liberado aqui já o acidente.
1: Câmbia. Então tá bom, então. Ah, esse áudio aqui eu não posso falar isso aqui. Bom dia, Maria Clara. Tudo bom? Maria Clara tá ali ligadinha no Manhã Sertaneja. Ô, Arizona, bom dia. O trevo de Jaciara, onde tomou boiadeiro, tá tudo libertado. Acabei de passar por lá. Câmbia! Então tá certo, moçada. Obrigado aí. Obrigado, minha gurizada repórter mesmo, né? Deixa eu dar os parabéns aqui, mudando agora o rumo da prosa aqui. Dar os parabéns aqui ao Alexandre Marçal, né? Ei, Alexandre Marçal. E ele mandou o cowboy lá do Santo Antônio da Fartura. Sempre tá reportando matéria pra nós aqui. E hoje ele tá feliz da vida, né? Alexandre Marçal, o grande cowboy do Santo Antônio da Fartura. Tá aqui, louco de faceiro, né? Tá dizendo aqui o seguinte, olha, Zona. Bom dia, meu amigo. Manda os parabéns aí, uma música pra minha esposa. Liliane Marçal, hoje completamos 10 anos de casamento, tá? Ah, 10 anos de casamento significa bodas de estanho ou bodas de zinco, né? Sabe o que significa? A maioria das pessoas não sabe, né? A origem dessas bodas, né? Aniversário de casamento. Cada uma tem uma simbologia, né? E essa daqui simboliza bodas de estanho ou zinco. Como assim? Pela maleabilidade e também resistência. O estanho é um metal forte, porém maleável. Não se quebra facilmente, embora ele simbolize aí a capacidade do casal de se adaptar, ceder e moldar a vida a dois após uma década de convivência. Proteção. O zinco é conhecido por proteger.

0: outros metais contra a ferrugem e corrosão, representando assim a barreira de cuidado, segurança que o casal construiu ao proteger a união. E eu vou dar uma dica pra você, cara, na boa, na boa. Todos os dias que você acordar, apresente o seu cônjuge a Deus e seja honesto, mas fale em pensamento, fala assim, ó, dá-me a capacidade de aceitar o meu cônjuge com todos os defeitos que tem, apesar do amor que sinto e das qualidades. E dá também, Senhor, ao meu cônjuge a capacidade de me aceitar, apesar das minhas limitações e dos meus defeitos. Afinal, somos seres imperfeitos que, quando colocamos Deus no rumo da nossa vida, buscamos nos aperfeiçoar mediante a perfeição do Altíssimo. Então, Deus abençoe. Parabéns aí, cowboy. Um abraço. Rapaziada, tá ali na escuta do Manhã Sertanejo, Liliane Marçal. Aê, cowboy! Aí, bonito, aí, bonito. Quer falar alguma coisa aí, cowboy? Quer falar? Fala aí, fala aí.
1: Amor por você pode ser traduzido até mesmo nessa canção.
0: Aô, já vou pegar carona. Você que tá aí, já grava um trechinho aí, ó. Fala, querida, eu te amo. Já manda pra esposa aí também. Tô.
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0: Essa música é linda, linda, linda, linda, linda. Deixa eu mandar uma bom dia aqui. Eu falei errado, né? Eu falei Vandir Orives e não é o Vandir, é o Valdir. Valdir. Cara, esse cara aqui, ele é de uma grandeza, rapaz, de espírito. Eu fiquei fã dele há muitos anos atrás. Tava tendo um ribuliço ali, cara. E as pessoas estavam distribuindo comida na beira da estrada ali. Eu não lembro qual que era a manifestação, acho que era greve, uma coisa assim. E estavam distribuindo marmita, né, cara? E tava faltando marmita. Eu lembro que os empresários estavam indo levar comida pra galera na beira da estrada ali, comprando e levando pros caminhoneiros que estavam com fome lá, né, cara? E aí o Valdir, ele foi... Eu tô falando aqui porque a gente tem que... Quando você... Uma atitude, né? O nome disso é caráter. O que é caráter? Caráter é aquilo que você faz quando ninguém tá vendo. Você fazer o certo pelo certo, porque a sua consciência diz que é pra fazer o certo, né? E daí ele não pegou a marmita. Ele falou, não, eu já tô chegando em casa, vou deixar pra quem realmente tá com fome, precisando. E embora eles também estivessem com fome, mas ele deixou pra pegar em casa. E eu salvei aqui o nome dele aqui, Valdir não pegou marmita. Cara, você é diferenciado. Fala aí, irmão, não é que ele apagou o áudio aqui. O que que foi? Eu tava zoando aqui, né? Por que que ele apagou o áudio? Ele falou aqui, ó.
1: Sorizou, não apaguei pelo seguinte, bom dia.
0: Bom dia.
1: Eu fui pra você que não tava chovendo, agora começou a chover, daí eu peguei e apaguei, beleza?
0: Câmbia.
1: Tá tudo certo aí. Agora começou a chover aqui, depois da jangada aí. Por isso que eu apaguei, que eu peguei que tava seca a pista, pra chegar na jangada.
0: Tá certo.
1: Aqui já tá chovendo, beleza?
0: Beleza.
1: TKS.
0: TKS, irmão. Deus abençoe. Deus te proteja hoje e sempre aí. Tá bom? Fala aí, Aquil. Fala aí, fala aí, fala aí.
2: Bom dia, Arizona. Muito H2O aí do Jangada. Aqui no VG aqui. Passei o trevo do lagarto aí. Muito H2O aí.
0: Câmbia. Como é que tá aí o trevo e o trecho aí, o Aquil? Fala pra nós aí. Fala aí, o Chocomilk, boiadeiro direto do Alta Floresta.
3: Bom dia, Arizona. Tudo certo. Chocomilk ali.
0: Câmbia.
3: Muita chuva no VG. Aquela primeira, ó, que entra no lagarto ali, ó. Trevo do lagarto ali, na Imigrantes. Aquela primeira baixadinha que tem ali. Primeira que tem ali. Antes do semáforo ali, daquele semáforo do cruzamento ali. Tem bastante água sobre a pista ali, viu?
0: Pose.
3: Avisa o povo aí, você que entende onde que é ali. Vai com atenção ali que muita água ali, positivo.
0: Câmbia. Positivo, ele tá falando ali depois do trevo do São Mateus, né? Pra quem vem, no caso, de Cuiabá pra Várzea Grande. Entrando no trevo do Lagarto, tem a primeira ali, que é do Posto Amazônia, mas ali não chega a ser tão bacana assim. Mas aqui do cruzamento ali, é aquela ali ou Chocomilk? Ou é, agora tem uma baixada acentuada ali, né? Já pra chegar lá em cima, lá no... Como é que você fala? Um desnível bem elevado ali, né? Do trevo do São Mateus ali, né? O que tem pra chegar no Posto Amazônia é leve, mas de qualquer forma, vá com cuidado. Olha a hora agora, são 4h59, 5 da manhã, né? Rapaz, mas tá passando a hora hoje, hein? Meu Deus do céu. Fala aí, Aquil, reporta pra nós aí.
2: Carreiro libertado aí, Arizona. Apesar do QRM de ontem, aí eu saí ali do Novos ali. Ali nos acostamentos ali no Rosário, aqueles pátios de calcaíra ali, tá cheio de cargueira ali que ancorou ali pra...
0: Pernoitar.
2: Pra dormir ali, que a galera acho que não aguentou ficar ali não, o dia inteiro naquele sol quente lá. É. E depois quando libera, sabe que o vucu-vucu que dá aí no carreiro, né?
0: Positivo.
2: Mas tem muito caminhão aí na beira de estrada aí. Com certeza, daqui a pouco vai todo mundo aí pegar o 163 aí, muito cuidado aí, né?
0: Câmbia.
2: E muita chuva aí. Tem que tomar muito cuidado aí, irmão caminhoneiro aí, dirigir com prudência aí pra não dar pitimba, né? Deus abençoe todos aí, que Deus coloca aí a consciência aí no motorista aí pra ele dirigir com prudência aí, pra não dar mais QRM aí, que muito perigoso essa estrada ainda mais.

0: com chuva assim. Tá bom, Dorizão?
1: Falou, meu irmão. Ô, arigatô, Aquino-san. Ai, arigatô. Brigadão aí, ô, Aquino. Ô, Aquil. Então tá aí, gente. Muito caminhão ancorado na beira da pista aí. Daqui a pouco, 6 da manhã, muitos começam a rodar aí, o negócio... É o que ele falou, né? Prudência. Vou pro intervalo e já volto.
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0: Bom dia, bom dia, bom dia. Tá chovendo, hein? Chovendo, chovendo, chovendo. O Chicão da Rodochico, John Travolta, do Cerrado. Chicão é homem livre de bom costume, né? Chicão. Ele mandou um vídeo aqui, rapaz. Filho da Dona Avenida, né? Ele mandou um vídeo aqui na Várzea Grande ali. Rapaz, ali na Avenida Felindo Miller ali, perto do 4º Batalhão ali, né? Aquela academia ali. Tem... A água tá atravessando o canteiro, né, rapaz? De um lado pro outro ali, ó. Meu Deus do céu. O Chocomilco confirmou pra nós aqui. O Chicão, um abraço aí, né? Um não, mano. Tríplice fraternal abraço. Que o grande arquiteto do universo te abençoe com luzes, né? Da serenidade, da sabedoria. E que Deus continue te abençoando, né? O Eterno continue te abençoando aí. Onde você pôr a planta dos seus pés. Saúde pra você, seus filhos, né? Seu casamento aí. Sempre aí. Embora a gente não vê todo dia aí, mas o irmão faz parte das minhas orações, você sabe disso. O Chocomilk aqui reportou que é justamente ali, né? Você passou ali o posto do Trevo São Mateus ali, sentido... Quem estiver indo, né? Pra Cuiabá, na Várzea Grande. Passou aquela baixada ali, viu? Aquela baixada depois de São Mateus ali. Do Trevo, né? Do posto. Depois do Trevo ali, da Várzea Grande. E quem estiver vindo da Várzea Grande pra... De Cuiabá pra Várzea Grande, você vai passar Saldanha em ar-condicionado ali. Naquela baixada pra chegar no trevo ali, da Felindo Miller, né? Muita água ali, hein, gente? Tá de carro de passeio aí, vá com cuidado. Ô, Vitor Moura, bom dia, Vitor. Um abraço aí, irmão. Deus abençoe sua vida aí, tá bom? O Gilberto, ele é da Nutrifossa, né? Fala aí, Gilberto.
1: Bom dia, bom dia, bom dia, Arizona.
0: Bom dia.
1: Rapaz, eu fico lá analisando se é um caba respeitado. Porque se tá sol... Os cabos falam pra você. Se tá chovendo, os cabos falam pra você. Eu vou falar também.
0: Fala.
1: Jaciara tá chovendo também.
0: Tá bom.
1: Tô saindo daqui de Jaciara, destino Cuiabá. Bora? Vamos?
0: Vamos. Ô, Gilberto, um abraço. Não, mas a via é de mão dupla, né, cara? Respeita o tubarãozado aí. E a recíproca é verdadeira. Né? Respeita uma outra. Bom, importante, né, cara? Tá louco? Você tá viajando aí, você tá sabendo de tudo que tá acontecendo aí no trecho. Então... Nós faz a ponte aí. Câmbia! Moçada! Alô, milionário José Rico! A letra é do saudoso Goiás. Essa música é linda, linda, linda. Curte aí, curte aí.

0: Gargantas de Ouro do Brasil, Milionários, o Zé Rico, essa música é composição do saudoso Goiás, foi gravada aí pro Belmonte, Amaraí, meio mundo de gente, mas não pega nem beira com o Zé Rico, né, cara? Na boa, assim, é um ponto de vista meu. E a letra dessa música, a poesia dessa música, meu Deus, grande Goiás, 1984, faz hora, hein? Bom dia, bom dia, bom dia, bom dia! Ô Jader, o Maromba, né? Ô Maromba, velho, falado. Ô Maromba, você tá para onde? Diorama, no Goiás, isso aqui, ó.
1: Bom dia, Arizona. É geral, chuvinha geral. Chuvinha começou mais ou menos 1 hora da manhã. Aí foi, foi. Eu fui lá ver o pulviômetro agora, 75 milímetros. É. Só alegria, o Deus é maravilhoso.
0: Amém, amém. Ó, a gente acostuma a ver o volume de chuva, né? Principalmente quem é da roça, né? Quem é raiz mesmo. Dependendo da chuva que cair, se você bate o olho, né? Que você acompanhou a chuva do começo ali, você tem noção pelo volume de água, né? Eu acredito que aqui na Baixada Cuiabana choveu entre 50 e 80 milímetros aqui. É água pra caramba, você não tá entendendo, não. Água, mano. E tá caindo água, ó. Tá ouvindo esse barulho aí, ó? Tá relampampando e tropelejando aí, ó. E 75 milímetros, pra você que tá em casa, entender como é que funciona, como é que mede a chuva. Cada milímetro, você vai lá, vamos fazer uma conta simples aqui, né? Se o seu terreno tem 10 metros de frente por 20 de fundo, significa que 1 milímetro é 1 litro de água por metro quadrado.
2: Hã?
0: É. Então, vamos lá, 10 metros de frente por 20 de fundo... vai dar 200 metros quadrados. 200 metros vezes 75. Ou seja, caiu 75 litros por cada metro. Ou seja, só em cima da sua casa caiu um truque cheinho de água.
2: Hã?
0: Um caminhão truque de água. 15 mil litros. Só em riba da sua casa. 15 mil litros. Você tá entendendo? É, oi. É água, meu filho. É água. Água, água, água, água. É muita água. Pão também, né? Mas no mato, né? Essa água cai no meio dos

0: sítio, da fazenda aí, e a terra absorve e vai enchendo os aquíferos. Na cidade, vira enxurrada. Aí,
1: nossa!
0: A importância de jogar o lixo no lixo. Eu estava ouvindo aqui num grupo aqui, o pessoal questionando ali, isso, aquilo, outro. Mas eu vi a atitude de um motorista, cara. Falei, cara, que doideira, né, velho? Eu não vou colocar o óleo dele no ar, pois é desnecessário. Mas ele falou assim, meu caminhão está aqui no pátio, está quebrado, custa R$75 a diária, eu não tenho dinheiro para pagar a diária. O pessoal aqui deixou meu caminhão ficar ancorado aqui até consertar. E aí eu passo aqui, eu recolho o lixo, recolho umas latinhas aqui, um negócio ali. E ele fala, eu limpo, a galera volta lá e suja de novo. Cara, eu achei bonito a capacidade dele de estar lá ocupando a mente, mas limpando pelo menos o ambiente onde ele está. Né? Porque tem um espírito imundo chamado espírito de mulambo, né? Que esse que é bem desorganizado, a casa sai com a cama desarrumada, não limpa o carro, não limpa, não lava o chinelo, não tá aí com nada. E esse motor aí, eu achei interessante a postura dele. Parabéns aí, Tubarão. Parabéns. Você não fez isso para se aparecer, mas eu tô registrando aqui, porque o nome disso é caráter. Parabéns. Bom dia, bom dia, bom dia, bom dia. Alô, Arizona, aqui na Várzea Grande. De chegar à antiga rodoviária, sentido Trevo do Lagarto. O que aconteceu? De água?

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1: Bom dia, bom dia, bom dia. Grande Eli Félix. Fala aí, meu irmão.
2: Grisolda, bom dia. Eu fiquei de 1h30 da tarde até 10h30 da noite, quando eu passei lá. Eu filmei, mas não ficou bom, não, porque tava muito a fumaça. Uhum. Na hora que eu passei lá no acidente ali. Um pouquinho antes de chegar, quem vai sentido Rosário, chegar naquele estacionamento ali, aquela pontinha ali. Mas tinha muita fumaça, por isso que a filmagem ficou ruim assim. Eli Félix por cá. Fiquei lá próximo ao Nobre, 1h30 da tarde. Passei ali, era 10h30 da noite.
1: Meu Deus do céu. Não, a fila tava longe aí. Teve outro acidente ali pra cima, ali pra banda, porque tá chegando no Mutum. Se alguém tiver informação aí, eu agradeço. Eli, brigadão aí, irmão. A Glaucia mandou pra nós aqui um vídeo aqui da Copa Mil. Sou Glaucia Maria Ribeiro do Copa Mil. Bom dia. É, rapaz, água, hein? Muita água. Um volume grande de água caiu por um curto espaço de tempo. É o que eu tô falando. Pelo volume de água, a gente deduz, né? Que a água, assim, depende do lugar, né? Onde a pancada de água cai ali. Mas choveu bastante. É garantido que caiu mais do que 50 milímetros de água. E com certeza. Você não tem nem dúvida, né? O Arizona. Bom dia. Que chuva tá caindo em Cuiabá, Várzea Grande, Jangada. Isso aí tá vindo de longe, né? Tá aí. Tá lá pras bandas do Goiás afora também aqui, ó. Tá chovendo bom, né? Bom dia, Arizona. Muita chuva na Serra de São Vicente. Mandou agorinha. Tá vendo aí, né, Adriel? Quem tá organizado tá reportando aqui, ó. Chuva, chuva, que Deus manda. Quem mais? Já falei. Pai, esse aqui é o Jerry. Bom dia. Eu não ouvi o áudio do Jerry. Vamos fazer o seguinte, deixa eu tocar uma música aqui, daí a gente volta a falar de novo aqui. Ô, Bruno Marrone.

Marcão, Bruno e Marrone. Mandar um bom dia aqui pro Gerry. Ô, Gerry, bom dia aí, meu irmão. Deus te abençoe, né? O Gerry tem baixa visão e ele mandou um áudio aqui pedindo uma música. Tranquilo, meu irmão. Manda ela pra você. Alô, Celso Marcos, bom dia. Bom dia também aqui, ô Arizona. Aqui, ó. Ah, a hora que a Verônica falou, ele falou, melhorou o áudio. Bom dia, vamos que vamos. Chuva aqui em Alta Floresta, positivo? Pose. O Arizona começou a chover aqui pras bandas do Posto Serrano. Ah, positivo aí. Sentido Cuiabá, câmbia. Bom dia, Arizona. Tampor K Cowboy da Oertatec, câmbia. Ô Arizona, bom dia. Aqui é o Rock da Fazenda Querência, município de Tangará da Serra. Essa próxima música é pra nós, do Defensivo, e também pro nosso amigo Claudino, Fazenda Alabama, Fazenda Vizinha. Ah, o Claudino, ele sempre faz um bajeri xaraguaitê ali. Ele sempre tá mexendo ali, mexendo ali, o cozido, né? Esquentando uma boia bem cedo ali. Ele sempre tá ali mexendo na comida. Fazendo ali um quebra-torto, né? Hein, é o seguinte, 5 horas e 29 minutos no horário do Mato Grosso. Eu vou pro intervalo e já volto. Tá bom? Volto aí. Deixa eu falar pra você aqui primeiro. 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
1: Bom dia, grande Fábio. Fábio tá indo ali, a parpateta, escutando a Gazeta, né, Fábio? Ô Igor, bom dia, Igor. 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Quem tá apaixonado aí? Ô, meu patrão. Bom dia pra você que tá apaixonado. Bom dia!

0: verdade, estou com o tio Arizona. Se a senhora mexer, eu vou chorar sim.
1: Tá aí, ó, esse é o Matheus, filho do Carlos, da dona Kelly ali. Não mexe no rádio, não. Tá bom aí, né? Ô... Fala aí, Bacubaco. Peraí, primeiro deixa o Matheus falar aqui. Bom dia, bom dia, bom dia, bom dia, Matheus.
2: Bom dia, bom dia, bom dia, Arizona. Bom dia a todos os irmãos aí, livres e de bons costumes.
1: Opa.
2: Chuvinha da hora, abençoada por Deus.
1: Amém.
2: Tempo bom. Lembrando nossos amigos da estrada aí que muito cuidado redobra a atenção. Vai devagar que devagar também chega.
1: Opa.
2: Cuidado na serra que fica lisa igual quiabo.
1: Verdade.
2: Um abraço, bom dia a todos. Deus abençoe os nossos caminhos.
1: Amém, meu irmão. Deus abençoe. Ô, Carlos, o Carlos tá indo pra Rondonópolis aí, né, Carlos? Vai no talento aí, Adriel. Carlos lá da Mandioca Jangada. O Adriel lá da Buzete, juntamente com o Jaisso da Dreba. Escuta aí, fala aí, João Baco. Fala aí, ô Júnior Baco Baco. Reporta pra nós aí, Tubarão.
3: Fala comigo! Fala comigo, Arizona! É, tá na Gazeta, tá legal!
1: Opa, com certeza!
3: 99,9. A região aqui da Pensão Seca tá muito liso, viu? Os caminhões descem muito. Aqui pega embala aqui. A galera vai ligada aí, viu?
1: Positivo!
3: Júnior Bacubaco lá de cá, em busca do Nova Mutum!
1: Beleza, então! Bom dia, bom dia, bom dia, irmão! Graça! A tecnologia, estamos conectados em Água Boa, até Dourados. Terminal, até Dourados, Mato Grosso do Sul. Fraterno abraço. Ô, muito digno e poderoso irmão, quem tá falando aqui? Ó, o Vanderlei Carneiro. Aí sim. É isso aí, concorda em número, gênero e grau. Aí. Tá bom? Foto dele de status, é isso aí. É isso aí. Tô sabendo, Jaisso. Ô, bandido. Bandido é um nome carinhoso. Quem tem carro clássico tem sempre ali um nome carinhoso pro carro, né? Cada um tem um nome, né, da preferência. E aí o Jairus colocou o nome do carro dele de bandido. É um diplomata, é a coisa mais linda do mundo, né? Não, o homem é bem cuidadoso. Eu acho bonito quem gosta do carro, assim. Ô, o carro clássico, né? Cadê, cara? Eu tô procurando ele aqui agora. Ele pediu essa música aqui, cara. Oh, meu Deus, é tanta gente aqui. Ah, eu não vou achar o caboclo aqui. Bom, eu vou tocar a música aqui. Ele é deficiente visual. Ele vai saber o que eu falei dele aqui. Pera aí. Ô, canta aí, Leandro Leonardo, que esse aqui...

Bom dia, Jerry. Um abraço aí, meu irmão. Obrigado do carinho da sua audiência. Ele que é deficiente visual, baixa visão, né? E nos acompanha todo dia. Eu acho interessante, rapaz, a maneira... a gente que enxerga, né? Tem ali um padrão, né, um parâmetro. Nosso cérebro fica comparando pessoas, né? Beleza externa. E faz dias que eu não apareço lá no Instituto dos Cegos, né? E eu tenho vários amigos ali. E uma coisa que eu prestei atenção é o seguinte: quando eles amam, amam de verdade. Que ele não tem a beleza exterior, que ele enxerga a essência do ser humano. Você para pra prestar atenção que é um amor verdadeiro, cara? Interessante isso daí. Enxergar com a alma. E os cegos em si enxergam com a alma, né? Até a limitação ali dos olhos, mas eles enxergam com a alma. E, por falar nisso, eu te convido a refletir sobre uma mensagem. Essa mensagem aqui, ela nos ensina... Essa mensagem aqui, ela nos dá uma lição que... Nós, como seres humanos, a maioria das vezes, né, tem gente que quer ser professor de Deus. Ah, por que isso? Por que aquilo? Para que isso? Para que aquilo? Se chove, tem gente...

que reclama, se faz sol, tem gente que reclama, mas Deus é quem sabe. Deus é quem sabe. Tem uma passagem no Salmos 46. É, Salmos 46, verso 10. Aquietai-vos e sabei que eu sou vosso Deus. Nós somos projetados para viver eternamente. Como consequência do pecado, a morte cruzou o nosso caminho. Mediante a comunhão com Deus, tá? Não que nós não sentimos a morte, sim, claro. Mas mediante o entendimento que você tem para com Deus, você consegue encarar a morte com outros olhos. Tá? Morre esse corpo físico, mas existe a esperança mediante a fé que nós seremos restaurados em Cristo. É, a história que vou contar aqui fala de um menino que tinha um sonho. Ele nasceu em Gênova, na Itália. Seu sonho era ser jogador de futebol. Eu já falei essa mensagem, mas ouvindo aqui essa música e conversando com vocês aqui, lembrei-me desta história. Esse menino nasceu em Gênova, na Itália. Seu sonho era ser jogador de futebol. Todos os dias, quando ele chegava da aula, ele sempre ia jogar num campinho próximo ali com os amigos. Numa fatídica tarde, ele levou uma bolada tão forte, mas tão forte, na cabeça, que ele perdeu totalmente a visão. Agora você imagina, um menino com 15 anos, tendo o sonho de ser jogador de futebol. Por conta disso, ele não conseguiu ser jogador de futebol. Mas Deus, através da fé deste menino, reprogramou sua vida e deu a ele a capacidade de mudar o mundo. Transformar corações de pedra em corações de carne através da sua canção. Seu nome? Andrea Bocelli. Ele não conseguiu ser jogador de futebol, mas com a sua música ele transforma o mundo. Transformou e vem transformando até hoje. Tem coisas que acontecem na nossa vida que a gente não enxerga o projeto, o propósito. No livro de Jeremias, capítulo 29, dos versos 11 a 13, tem assim uma passagem de uma promessa de Deus. Eu bem sei os pensamentos que tenho sobre vós, pensamentos de paz e de prosperidade para te dar o fim que você deseja de todo o meu coração. Mas quando me buscares de todo o vosso coração, todo o coração, assuma um compromisso com Deus. Aconteça o que acontecer, trabalhe, lute. Mas nunca perca a sua fé.

Deus possa abençoar sua vida e através do Espírito Santo você possa, olhando todo mundo olha, enxergar o que ninguém está vendo, você possa enxergar a essência das coisas. Você ouviu uma versão de Andrea Bocelli com o Tempo Partirô? É, Zé Carlos, creio em ti. Vamos aguardar então a formação de rede para a transmissão da propaganda eleitoral obrigatória que vai até o dia 23. Eu volto em 10 minutos.

0: Auditório Nacional. 6 horas, 59 minutos, 40 segundos. Observatório Nacional. 6 horas, 59 minutos, 50 segundos.
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Bom dia, bom dia, bom dia, bom dia. Vamos falar aqui de um caboclo, né, rapaz? Esse aqui não tem como não falar dele, né? Hoje infelizmente, completa hoje 33 anos que nós perdemos o Tião Carreiro, né? Tião Carreiro, ele morreu no dia 15 de outubro do ano de 1993. Saudoso Tião Carreiro, manda pra nós, é isso aqui, eu já vou contar um pouquinho da história.

José Dias Nunes. José Dias Nunes nasceu no dia 13 de dezembro de 1934, no norte de Minas Gerais. E ainda jovem, mudou-se com a família para o interior paulista. Começou então a desenvolver seu talento musical enquanto trabalhava para ajudar no sustento da casa. Em 1954, conheceu o Pardinho, com quem formou uma das duplas mais importantes da música sertaneja. Tião Carreiro e Pardinho conquistaram o público com a combinação da viola caipira, das vozes marcantes e das tradicionais histórias do universo rural. Tião ficou conhecido por marcantes, por desenvolver e popularizar o pagode de viola, um estilo que se tornou sua marca registrada. Esse cara, ele revolucionou muita coisa. Então, infelizmente, Tião Carreiro, como era conhecido artisticamente, morreu no dia 15 de outubro de 1993, aos 58 anos de idade, em decorrência de complicações causadas pelo diabetes. Como ele mesmo dizia, morre o homem, fica a fama e a fama dá trabalho. Nosso carinho, nosso respeito à memória do rei do pagode, o mestre. Salve, salve, Tião Carreiro! E tem um álbum. Se você é fã, tem um álbum de Tião Carreiro, a coisa mais linda do mundo, cara. 1996 foi lançado, 3 anos da morte dele. Foi lançado um álbum chamado Memórias... Saudades de Tião Carreiro. E tem essa daqui, ó. Ele canta com Chitãozinho Chororó, com Zezé de Camargo, com Leandro Leonardo, com Jean Giovanni, com Orquestra da Terra, César e Paulinho, Goiânia e Paranaense. Aqui, o Bruno e Marrone. 33 anos já se fazem.

0: Saudoso Tião Carreiro, mais de 300 músicas a discografia, 27 discos de 78 rotação, sendo 9 deles gravados com parceria com o Carreirinho, né? Era Palmeira e Palmeirinha. 41 LPs gravados ao longo da vida e parcerias marcantes, né? Então não dá para resumir num programa só, teria que ter um mês no mínimo para falar só do Tião, mas fica aí. E o Fábio lá falou uma grande verdade, né? Não existe pessoas... Dizem que não existem insubstituíveis, mas... Alguém achou outro Tião Carreiro aí? Não tem, né, Fábio? Outro Senna? Não tem, não tem. Cadê? Aparecem os caras aí cantando, querendo falar grosso. Ah, meu Deus.
1: Ah!
0: Eu vou pro intervalo e já volto. 6h20.
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Bom dia para você que tá ligado na melhor programação, é claro, Gazeta FM, né? Ô, rapaziada, bom dia aí. Sabe que dia que é?

Hoje é dia 15 de outubro, né? 15 de outubro, faltando. Cadê aqui? Oh, mas cadê? Eu tô caçando um negócio aqui, não tô achando. Pá, pá, pá. Aí. Mas tá ruim aqui, né? Aí. Achei! Achei!

Exatos 70 dias. Só 70 dias para o Natal. Setenta e sete para minhas férias.

Opa, bom dia, bom dia, bom dia, bom dia. É, no dia 15 de outubro, opa, deixa eu pegar aqui. No dia 15 de outubro de 1827, o imperador Dom Pedro I assinou o decreto imperial e criou o ensino elementar no Brasil, o Instituto de Escolas de Primeiras Letras. Em 1947, a tradição de comemorar a data em São Paulo, em 15 de outubro. Em 1947, né, começou então a data, a celebração. Hoje é dia do professor. Então, parabéns ao mestre com carinho, né? Os professores, sou grato a Deus pelos que cruzaram o meu caminho e até hoje a gente encontra. Obrigado a você, professor, que realmente leciona, né? Porque a obrigação de educar é do pai e da mãe, tá? Obrigação de educar é do pai e da mãe. Mas aí o povo joga o fim no mundo aí, larga lá na escola e depois vai reclamar, né? A educação compete ao pai e à mãe. Deus vai cobrar de você, tá? Os professores lecionarem. Deus abençoe verdadeiramente a todos os professores e professoras.

0: muito obrigado de coração a cada um dos que cruzaram o meu caminho. Muito obrigado pelo ensino, por tudo, pela amizade, pela consideração. E obrigado a você, professor, professora, que está aí do outro lado do rádio, nos acompanhando. Deus abençoe a vida de vocês. Tenho comigo que somos e sempre seremos eternos aprendizes.
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0: Bom dia, bom dia, bom dia. Um dia eu levei uma ensaboada, né? Um chamadão de uma professora que aquilo ali para mim, até hoje. Aí o dia que eu li a frase, né? Estudando filosofia, você é o que nasceu para ser, está sendo o que dá para ser. Foi que burdoada. Eu lembrei dela, né? Ela mandou fazer uma redação, já contei essa história. E, na verdade, eu não tinha feito. E chegou na hora de fazer a apresentação da redação. Eu não tinha escrito, e eu era muito atentado. Então, não vou mentir, não. Aí ela chegou assim, ela olhou pra minha cara e falou assim, Deus te deu inteligência, mas você não sabe usar. É essa a vida que você quer pra você? É isso que você quer pra sua vida? Eita, desgrama. Graças a Deus, né? Graças a Deus. Professora Magda. Ô, gente, se alguém tiver alguma imagem aí de estrago, de chuva, manda pra nós aí, cara. Se alguma coisa aí, não, você passou no 9987-2045. Choveu bastante aí, né? Manda aí que de repente já aproveita, que já encaminha pro jornalismo. A galera já cobra aí, tá bom? 65-99987-2045 aí. Manda o lugar que foi aí, o que aconteceu aí. Que a água, eu vi muita rua alagada, ainda tá chovendo em muitas partes. Eu vou pro intervalo e já volto. Professores e professoras que verdadeiramente lecionam. Deus abençoe os senhores e as senhoras. É um legado abençoado. Muito, muito obrigado. Muito obrigado.
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Bom dia. Que Deus abençoe seu dia, sua vida, ilumine seus passos, que você possa aproveitar o máximo cada momento do dia de hoje. Afinal de contas, você foi abençoado com a vida neste dia. Obrigado a Deus pela chuva, né? É, mas tem que agradecer a Deus por tudo. Tem gente que já acorda xingando, não agradece por nada e depois quer ser abençoado. Como? Não lava o carro, vive excomungando tudo. Aí não, né, jovem? Tem uma passagem da Bíblia que diz assim, ó. Escuta aqui. No pouco foste fiel, no muito te colocarei. Você não arrumou nem sua cama, como é que você quer uma casa? Você não lava nem seu chinelo e quer ter uma Ferrari? A Bíblia diz, se não quer trabalhar, não coma!

0: especial.
1: Bom dia, bom dia, bom dia, bom dia, bom dia.
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1: Alô, Juca. O Juca Cuiabano. Juca, obrigado aí da informação. Ele me passou uns vídeos aqui, já encaminhei ali pra galera. Tá bom, Juca? Ô, oh, quero registrar aqui. Ontem eu tive a grata satisfação, né? Passei lá pela churrascaria Chimarrão. E tava lá com o Fabrício. Sabe quem que eu encontrei? Fazia um tempão que eu não via. Grande César Flashback!
3: Ô, oh, tchá, tchá, tchá!
1: César Flashback, eu conheci ele na mesma época que eu conheci o Leno. E eu dei uma dívida de gratidão muito grande aí. Com Flashback, tá bom, Flashback? Grande abraço, meu irmão. Que você possa viver muitos anos nessa terra. E Deus possa... está sempre presente na sua vida. Obrigado pelo ser humano que você é. Grande César Flashback. Alô, Leno. Tá chegando o aniversário do Leno, gente. Parabéns, Leno. Parabéns aos aniversariantes do dia de hoje. Você que está soprando as velinhas aí. Está colhendo mais uma flor na primavera da sua existência. Alô, Leni Dudu. Bom dia. Então, lá para as bandas da Rondônia. Bom dia, Verônica. Bom dia, bom dia, bom dia, bom dia, bom dia! Ô, Antônio Carlos Silva, eu sou fã do Antônio Carlos Silva, cara. Jornalista, gente boa pra caramba, esse cara é um crânio, uma mente pensante. Grande Antônio Carlos Silva! Bom dia, bom dia, bom dia, bom dia! Quer mandar um bom dia pra minha neném, né? É minha neném, ó. Filhos nunca crescem, né, cara? Ela cresce. Bom dia, neném. Vai fazer 22 anos. Fez 21 esses dias. Bom dia, bom dia, bom dia! Rapaz, mas que vontade de andar de moto, hein? Gente, chega de relia, ó. Atenção redobrada aí, viu, minha gente? Chovendo, chovendo de forma considerada. Esse ano as chuvas chegaram mais cedo. Então... atenção redobrada aí, você que vai de carro, moto, bicicleta, independente dos veículos, né? Até a pé, tá? Vá com cuidado aí. Que Deus possa abençoar seu dia. Obrigado da audiência, do carinho da companhia. Então vamos lá falar com Deus. Querido Deus, amantíssimo Pai, que nas alturas dos céus habita, santo és tu, ó Senhor, Criador dos céus e da terra. Digno Deus, diante da sua presença, abrimos o nosso coração e apresentamos a nossa vida. Somos falhos, fracos e pecadores, mas em ti confiamos. Por isso, Deus, te suplicamos que habite em nosso coração. Nos dê, Senhor, a capacidade de viver em conformidade com a tua palavra, de fazer aquilo que te agrada, de honrar, ó Deus, o teu nome, não só por palavras, mas principalmente pelas nossas atitudes. Que tenhamos a grandeza de reconhecer o nosso erro e pedir perdão, sim, se necessário. Obrigado, Deus. Nos dê a capacidade de ser humildes, mas jamais sermos trouxas. Obrigado por tudo que nos proporciona. Abençoai a cada ouvinte, a cada colega de trabalho. É o que te pedimos, te agradecemos, te louvamos e bendizemos. Em nome de Jesus. Amém. Amém. E amém. Lembre-se que o homem não pode ir tão longe que Deus não possa alcançá-lo. O cair é do homem, o levantar é de Deus. Vou te contar uma coisa, muita oração, muito poder. Pouca oração, pouco poder. Se você estiver fazendo a vontade de Deus e tudo na sua vida tiver uma maravilha, tá errado, hein? Fazer a vontade de Deus, a gente provoca o encardido, velho. E ele vem pra cima mesmo.

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1: Beleza, bom dia, bom dia, bom dia aos amigos e amigas da Gazeta. Manhã de quinta-feira e que madrugada, hein? Choveu aí? Aqui choveu. Hoje, 15 de outubro, vem comigo. Seja bem-vindo, seja bem-vinda. É o nosso Bom Dia Gazeta.
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1: Pra começar esta quinta-feira molhada, temos Maiara e Maraísa 90-10. Ó, faça a conta direitinho aí.
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0: Santiago. Que presente! Obrigado, irmãos.
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2: Presente para os ouvintes. Bela canção, hein? Fabrício Fernando com Guilherme Santiago. Beijo demorado. Hungria, Disco Voador e Maiara e Maraíza, 90-10. 7h22. Sejam bem-vindos. Bora, pessoal. Até às 11 horas. Que clima gostoso, hein? Choveu muito. Especialmente durante a madrugada. Daqui a pouquinho tem a mensagem do dia para você, dica astral para o seu signo e, claro, pode enviar o seu alô, alô, com aquele bom dia bacana aí pelo 99987-2045, certo? Manda! 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
2: Vamos ao Gazeta Express. Empresas têm até esta quinta para solicitar adesão ao Simples Nacional 2027.
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2: As empresas que pretendem ingressar ou retornar ao Simples Nacional em 2027 têm até hoje para apresentar a solicitação. A medida é destinada a microempresas e às empresas de pequeno porte. A Receita Federal orienta que, caso a solicitação

0: habilitação seja inicialmente indeferida por causa de débitos ou outras pendências impeditivas, a empresa poderá regularizar a situação até 30 de outubro. A prorrogação também ampliou o prazo para que as empresas optantes pelo Simples Nacional escolham apurar e recolher o Imposto sobre Bens e Serviços, IBS, e a Contribuição sobre Bens e Serviços, CBS, pelo regime regular, em vez de recolher esses tributos por meio do documento de arrecadação do Simples Nacional. Nesse caso, a opção poderá ser feita até 30 de outubro, com efeitos a partir de janeiro de 2027. Quem solicitar a adesão ao Simples Nacional também poderá cancelar a opção entre 3 de novembro e 20 de dezembro de 2026, caso mude de decisão. De Thalita Rocha para o Gazeta Express, a informação rápida e segura.
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0: 24 graus.
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0: Oportunidade de emprego. 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
0: 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Gazeta 7:32, bom dia.

Manual. Tema da mensagem do dia para você. Sabe qual é o grande mistério da vida? É que só se aprende a viver vivendo.

problema de errar é ver nos erros um fracasso, de onde nenhuma lição se pode tirar. São os erros que cometemos que fazem de cada um de nós pessoas singulares, únicas. Muitas vezes nos apegamos tanto aos erros que passamos a vida tentando corrigi-los, sem nunca parar para pensar o que podemos aprender com os erros e como acertar da próxima vez. O tempo não para, a vida não volta atrás. E vamos continuar errando, sim. Só não podemos nos dar o luxo de cometer sempre os mesmos erros. Há muitas maneiras diferentes de errar e cada uma nos traz uma lição. A vida não vem com manual. E se pudéssemos escrever um manual no fim da vida, não serviria para ninguém além de nós mesmos. Somos todos diferentes. Não se condene pelos maus passos que deu no passado, mas olhe para trás. Veja onde está pisando e escolha muito bem o seu caminho no futuro.

0: 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Ares, olha, um plano de viagem ou estudo ganhará força e ampliará perspectivas aí. Nas parcerias, esclareça expectativas e combine os próximos passos com responsabilidade. Você terá confiança para expressar os desejos e iniciar um novo ciclo de vida. Boas notícias nas finanças também. Avalie detalhes de uma oportunidade de negócio, certo? A cor é prata, você de touro, bom dia. Suas palavras terão mais força e seu poder de atração estará em alta hoje. Aproveite para falar de sentimentos e esclarecer um assunto financeiro. Organizar a rotina ajudará a cuidar do corpo e dar continuidade aos seus planos. À noite a carreira ganhará impulso, fique de olho nas oportunidades aí. A cor é azul claro, gêmeos. Encontros com amigos e atividades de grupo movimentarão o dia. Um contato importante ajudará em um plano de longo prazo. Aproveite a disposição para tomar iniciativas e conquistar espaços. A família também pedirá atenção. Firme acordos e some forças para resolver antigas pendências. A cor é branca. Câncer, negociações terão andamento positivo. Você poderá firmar uma proposta bem remunerada e subir um patamar na carreira. Notícias e informações que chegarão hoje ajudarão a resolver um assunto que estava parado. Aprove um projeto, lance um empreendimento, organize a vida financeira aí. Reconhecimento e inovações em alta para você de câncer. Anote, a cor é azul marinho.
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0: Roberto Brito na Gazeta, ao lado dele o grande Luan Pereira, Mega Hair, chuva de bênçãos, que seja desta forma o seu dia, viu? Muito abençoado, Cleiton e Romário, e The Perfect Life com Mavi, lá no início, 7h46, é o nosso Bom Dia Gazeta até às 11 horas, ó. Tem mais de Castral Gazeta, hein? Agora para os amigos e amigas de Leão, Virgem, Libra e Escorpião.
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0: Leão, não faltará empatia e inspiração para cuidar da imagem e tomar iniciativas. Amigos darão apoio de um projeto em parceria e ajudarão a transformar uma boa ideia em algo concreto. Aproveite para circular, fazer contatos e revelar seus talentos. A rotina também pedirá atenção. Poder pessoal tá em alta, é, a cor é branca, Virgem. Comece o dia com calma e dê atenção à intuição. Um compromisso profissional poderá trazer mais estabilidade e ajudar na definição dos próximos passos. Conversas sobre o amor e os filhos aprofundarão um vínculo especial. À noite, uma perspectiva de melhora financeira dará mais confiança aos planos. Valorize suas conquistas. Amizades no radar. Para você de Virgem, a cor é verde claro. Libra, conversas de hoje ajudarão a organizar as ideias e dar forma aos seus projetos. Fale o que pensa com clareza e firme acordos que possam ser mantidos. O dia também trará inspiração para criar e mais entusiasmo no amor. Compartilhe seus desejos, resolva um acerto financeiro e planeje algo gostoso com quem você ama. Ainda mais com um clima desse, hein? Ó, o diálogo franco abrirá seus caminhos aí. A cor é violeta. Escorpião, as finanças ganharão atenção. Uma ideia de renda extra poderá

concretizar. Reserve um momento tranquilo para avaliar os próximos passos e organizar os recursos. Um projeto para casa trará entusiasmo e promessa de maior conforto. Planos em comum ganharão força. A cor é amarela.

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1: 25 graus.
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3: Super Sequência Gazeta, a temos aqui no nosso Super Sequência, uma das duplas sertanejas mais tradicionais do Brasil, na estrada desde 1994, sim, acumulando mais de 30 anos aí de carreira e hits marcantes. Vamos homenagear um dos integrantes aí da dupla, é o Guilherme, tá fazendo aniversário hoje, ele que nasceu em 15 de outubro de

0: 1969. Vamos curtir, portanto, três sucessos aqui de Guilherme Santiago, Casa Amarela, Tá Se Achando e Me Esqueça.
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0: aí, tem muita história pra contar, né? Super sequência especial em homenagem ao Guilherme. Ouvimos aqui Guilherme Santiago, Me Esqueça, Tá Se Achando e Casa Amarela. Como eu disse lá no início, Guilherme fazendo aniversário hoje, tá completando 57 anos de idade. Parabéns ao grande Guilherme.
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0: Bora, pessoal, já encerrando a dica astral de hoje, Sagitário. A criatividade estará em alta, negociações de trabalho terão bom andamento com oportunidades para firmar alianças e ganhar visibilidade. No casamento ou em uma antiga parceria, respeitar a liberdade de cada um ajudará a contornar diferenças. Descubra novas formas de convivência. A cor é verde, claro. Capricórnio, cuide da casa, aproveite a companhia da família, faça mudanças que trarão mais conforto. Resolver uma pendência do passado ajudará a seguir com leveza e abrir espaço para novas experiências. Uma oportunidade de trabalho em outro lugar melhorará as finanças e renovará os sentimentos. Invista em qualidade de vida. A cor é rosa. Aquário, aumente sua produção. O dia trará boas ideias para inovar no trabalho. Experimente uma ferramenta, atualize seus recursos, pesquise novidades antes de dar forma a um projeto. Conversas com a equipe facilitarão acordos e poderão inspirar soluções inesperadas. Aproveite esta fase de visibilidade para ampliar sua influência. A cor é prata. Peixes, surpresas gostosas no amor, novas parcerias e convites animarão o clima aí, é. Conversas estimulantes ampliarão sua participação social e poderão abrir caminhos para uma viagem ou um evento. Conquiste espaços e descubra maneiras de se relacionar com mais liberdade e confiança. Ó, o amor se renovará. Para você do signo de peixes, a cor é castanho.
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3: Gazeta 8:20, bom dia.
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vamos ao nosso momento marcante, especial, sim, é com ele. Rei Roberto Carlos, um grande sucesso lá de 1982. Meus amores da televisão, canta pra gente, Rei.

0: Gazeta Express, mais uma edição. Matrículas da rede estadual seguem até a próxima sexta-feira. 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Pais e responsáveis que ainda não solicitaram vagas para o ano letivo de 2027 na rede estadual de ensino precisam ficar atentos ao prazo. O período de inscrições termina amanhã. A Secretaria de Educação alerta que ainda dá tempo de realizar o procedimento pelo site matricula.seduc.mt.gov.br ou ir presencialmente à escola. A Seduc prevê a oferta de mais de 55 mil vagas em todo o estado, sendo aproximadamente 13 mil em Cuiabá. O procedimento é destinado principalmente aos estudantes que pretendem ingressar em uma escola estadual, na qual ainda não estão matriculados. Também contempla alunos que interromperam os estudos e aqueles que desejam mudar de unidade dentro da própria rede estadual. Após a solicitação, a confirmação da matrícula deverá ser realizada entre 18 de dezembro e 8 de janeiro de 2027. A documentação pode ser encaminhada pelo sistema ou entregue diretamente à escola, conforme a modalidade de atendimento disponível, pais e responsáveis devem providenciar os documentos exigidos para concluir o processo. Da redação de Thalita Rocha para o Gazeta Express, a informação rápida e segura. 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
15: É Gazeta 8h37, bom dia! Deixa eu aproveitar e destacar o WhatsApp aqui dos amigos e amigas pelo 999872045. Clara, bom dia, minha amiga!
16: Bom dia, amigo Naldinho. Estou passando para parabenizar todos os professores pelo seu dia.
15: Oh, maravilha!
16: Professora Cássia Oliveira, tá na Gazeta? Tá legal.
15: Com carinho, muito obrigado, Clara! Reinaldo, bom dia, amigão.
17: Bom dia, bom dia. Tá na Gazeta, tá legal. Tá, voz marcando nosso grande Naldinho Ferreto. Aqui é o Reinaldo, fã escolar de VG. Um grande abraço pra todos os vanzeiros aí, Naldinho, de Várzea Grande e Cuiabá. E mandar um grande abraço aí pra todos os professores, que é o dia deles.
15: Nosso
17: hoje,
15: abraço,
17: né,
15: Naldinho? Também a todos
17: dia
15: os professores.
17: Um grande abraço a todos os professores aí.
15: Valeu, Feliz
17: dia dos professores. Valeu, Naldinho.
15: Muito obrigado pela quintou, participação, Naldinho, meu amigo. Quinto, tá ficando bom aí, Reinaldo. Bora! Afonso, amiga no Industriário 2, também ligadinha na Gazeta. Forte abraço e o atente, Iratema.
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2: Boa tarde, pessoal. É o Tiratema com aquela delícia toda, hein? Dois vouchers de rodízio de pizza para consumir na Casa da Pizza da General Melo, então Beira Rio. Vote pelo WhatsApp 999872045. Nossas opções: Guilherme Benuto, Eu Duvido, participação do Panda, música 1. Lorena Lee, Amor e Casa, música 2 e 3. Eu Não Sou Terapia, com Danilo e Davi. Ó, tá valendo. Participe, boa sorte.
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Rafinha Magazine, que disputa bacana, hein? Ó, a música Eu Duvido, participação do Panda, Guilherme Benotto, Amor e Casa, Lorena Lee, a música 2 e Eu Não Sou Terapia. Opção de número 3 com Danilo e Davi, 8 horas 48 minutos. Participe, nós temos aquela delícia toda da Casa da Pizza. Vote pelo WhatsApp, é o 99987-2045. Sim, temos aqui 2 vouchers de rodízio de pizza para consumir na Casa da Pizza, da General Melo, então Beira Rio, boa sorte pra você.

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6: É Gazeta 8:57, bom dia.
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6: Muito bem, obrigado a todos que participaram. É, ó, dois vouchers de rodízio de pizza para consumir na Casa da Pizza da General Melo. Ou então Beira Rio, quem é que se deu bem? Eric Souza, Jardim Industriário 2, telefone é o 98467, final 43. É você, amigão, Eric Souza, do Jardim Industriário 2, parabéns! E vencendo, tira tem, hein? Música 3.

de Vitor Hugo na Gazeta, Moça pra Casar. Ainda Eu Não Sou Terapia, Danilo e Davi vencendo o Tira Bem Magazine. É amanhã de quinta, pessoal, tá ficando bom, hein? Clima agradável lá fora, choveu muito, especialmente durante a madrugada desta quinta-feira. Tamo na cara do gol, sim! Pra sexta, tudo de bom aí pra você que tá aí do outro lado e curtindo a Gazeta. 9:03, ó, hoje é dia de vale-compra de R$200 da União Rede de Supermercados. 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
2: 26 graus.
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2: Gazeta tá legal, bom dia! Ouvimos aqui, sucesso, hein? É, moçada já cantando junto aí com João Gustavo e Murilo e Grelo, postinho de gasolina. Até quando, Natanzinho Lima, bala alojada Gustavo Lima, lá no início. Deixa eu aproveitar aqui e destacar o WhatsApp do nosso amigo Marquinhos, né? Sempre prestigiando a nossa programação. Muito obrigado, Marquinhos. Tá dizendo aqui, ó, Naldinho, bom dia! Manda bom dia às pessoas da Barra do Aricá, um abraço aos meus compadres e comadres, Marlene, Vânia, Nalva, Abigail, Adailce, Josinha, Jaqueline, Emerson, Hélio, Edmilson, Leandro, Joilson, Serginho e Romualdo. Aquele abraço a todos aí. Muito obrigado pela participação mais uma vez, grande Marquinhos. Bom dia, meu nobre amigo Celso Marcos, lá no Cristo Rei, em Várzea Grande, tudo de bom. Excelente dia para você também, viu, meu amigo? A Flávia também tá curtindo a gente. Tá dizendo aqui, ó, Naldinho, bom dia. Feliz e abençoada quinta-feira. Toca Marília Mendonça, ofereça a todos os ouvintes. É a Flávia de Jesus, do bairro Altos da Serra. Muito obrigado.

0: 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O Palmeiras venceu o Fluminense por 2-1 no Maracanã pelo jogo de ida das semifinais da Libertadores e vai com vantagem do empate na partida de volta na próxima quarta-feira. A vitória alviverde chamou a atenção da torcida do Flamengo, que enfrenta hoje o Estudiantes pelo jogo de ida da outra chave da semifinal. E pode encontrar novamente o clube paulista em uma final. A bola rola a partir das 20h30 em La Plata, na Argentina. O Estudiantes vem de vitória sobre o Independiente Del Valle e o Corinthians. O rubro-negro deixou para trás Cruzeiro e Independiente Del Valle nas fases anteriores do mata-mata. O Atlético Mineiro, hein? Amassou o City Torque por 3-0 em Belo Horizonte e encaminhou a vaga na final da Sul-Americana. Com o resultado, o Galo pode até perder por até 2 gols de diferença na próxima quarta no Uruguai, que se garante na final da Sula. O tabu está mais perto de ser quebrado. Vasco e Atlético Mineiro venceram seus jogos de ida das semifinais e os dois caminham para garantir uma final 100% nacional. O Brasil não tem um campeão da Sul-Americana desde 2021. Da redação de Thalita Rocha para o Gazeta Express, a informação rápida e segura.
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Livre, leve, solta e tá com tudo, hein, rapaz? A danada é cowboyzona. Jennifer e Stephanie, participação de João Nelore Texano na Gazeta. Uma grande saudade lá dos anos 1980 com Genesis e Hold On My Heart. Lá no início de Paulo e Paulino, fim no fim. 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
2: E pela Libertadores, o Palmeiras venceu o Fluminense por 2-1 na noite de ontem, quarta-feira, no Maracanã, pelo jogo de ida da semifinal da competição. Flaco Lopes abriu o placar no fim do primeiro tempo e Marlon Freitas ampliou na etapa final. Já nos acréscimos, Wesley Nathan descontou para o Fluminense e manteve a equipe viva na disputa. Com o resultado, o Palmeiras joga por um empate na partida de volta na próxima quarta-feira, no Nubank Park, em São Paulo. O Fluminense precisa vencer por 2 gols de diferença.

0: para se classificar diretamente. Uma vitória por apenas um gol leva a decisão para os pênaltis.
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Sabadão agitando a nossa pré-sexta aqui, beleza, hein? Expectativa lá em cima, né? E maravilha, amanhã mais uma sexta-feira que seja especial. Vemos aqui os amigos com Volte Amor. Toda Mulher, Ed, Brito e Samuel lá no início, 10 e 1. Deixa eu aproveitar e destacar aqui o WhatsApp da Maria da Conceição. Participou, enviou o WhatsApp aqui pra gente. Muito obrigado. Tá dizendo, Naldinho, bom dia. Manda alô pro pessoal lá de Barranco Alto e para todos os professores e a Maria da Conceição. Maria da Conceição, obrigado pela sua participação aqui no nosso Bom Dia Gazeta. E mais um dia a todos os professores, o nosso respeito, o nosso abraço. Feliz dia do professor. Naldinho, estamos de volta em Cuiabá. Hoje o tempo tá bom. Maravilha, quem enviou foi a nossa querida amiga Beth, lá de Santo Antônio da Fartura. Ô Beth, para você, para a família aqui em Cuiabá, para a família lá em Santo Antônio da Fartura, para o seu maridão Rezende também. Uma excelente quinta-feira, minha amiga.

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2: 29 graus.
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3: Gazeta 10 e 11, bom dia!
4: Aqui tem mais perfume no ar, Primavera Gazeta, tá na Gazeta, tá legal!
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5: Tá na Gazeta, tá legal, a música do dia.
6: O nome dela é Flash, hein?

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4: Gazeta! Amiga Maria Clara, bom dia!
5: Maldinho Ferreto, bom dia! Bom dia. Sou Maria Clara da Fazenda Mimoso, tudo
4: Clara.
5: Bem?
4: Tudo jóia!
5: Maldinho, manda um alô pra minha sobrinha Rose, Rosália, Rosane, Afonso, também pra Carol que tá lavando roupa.
4: Sim.
5: Tá na caseta, tá legal, manda aquela música do Gaivota pra
4: boa.
5: Nós. Tamo junto e misturado, quintou. Com 10 por aí, sextou.
4: Ei, tá ficando bom, né, minha amiga Maria Clara? Forte abraço.

Alan Vazão na nossa manhã de quinta-feira pré-sexta. Som bacana aí da rapaziada da banda Novo Som Gaivota, indicação da querida Maria Clara lá da Fazenda Mimoso. Muito obrigado mais uma vez pela sua participação. Aquele abraço a todos aí na Fazenda Mimoso. Maria Clara! Sextou de novo Michele Andrade com Eduardinho dos Teclados e Asas do Prazer. Roupa nova, que saudade dessa aí, hein, pessoal? 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

0: 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Mais uma edição do Gazeta Express. Chuva na madrugada ameniza calorão. Gazeta Express. Uma forte chuva atingiu Cuiabá e Várzea Grande na madrugada de hoje. Provocou alagamentos, quedas de árvores e interrupções no funcionamento de semáforos. O Corpo de Bombeiros atendeu 11 ocorrências relacionadas ao temporal. A chuva começou por volta da 1, mas ganhou intensidade entre 2 e 3 horas. Com aproximadamente 1 hora de precipitação intensa, imagens que circulam nas redes sociais mostram os estragos provocados pelo temporal e o volume de água acumulado em diferentes pontos da capital e da cidade vizinha. A previsão é de que o tempo continue instável nas próximas horas, com possibilidade de novas pancadas de chuva no início da tarde e à noite. Segundo o Climatempo, para esta quinta-feira são esperados 29,8 milímetros de chuva, com 79% de probabilidade de precipitação. Os termômetros devem variar entre 27 e 32 graus. Na sexta-feira, o tempo mais ameno deve se manter. Mínima de 24, máxima de 31 graus, com 78% de probabilidade de chuva e acumulado estimado em 24,9 milímetros. Para o fim de semana, a tendência é de que o valor, aliás, a tendência é de que o calor volte gradualmente, mas sem o extremo dos últimos dias. Da redação de Thalita Rocha para o Gazeta Express, a informação rápida e segura.
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9: É Gazeta 10:34, bom dia.

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0: dessa,
1: viu? Duvido, hein?
0: Essa
1: duvido.
0: É difícil de achar, viu?
2: É difícil demais. Quem
3: achou? E aí, zerou a vida? Tem uma dessa? Você tem uma dessa? Auguste, Gabriel com PH e Michel fechando o segundo avião. Ainda Vitori, Léo Borboletas lá no início, Jean e Júlio. Creme do verão.
4: Tem promoção.
3: Maravilha. Aquele presentão de toda terça e quinta dentro do Bom Dia Gazeta. 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
9: Gazeta 10h54, bom dia! Daqui a pouquinho você vai ficar com horário político obrigatório. Na sequência, Darlin Rodrigues, 3 da tarde, John Chimansky, 8 da noite, o Max William. Excelente quinta-feira e até amanhã. Maravilha, hein? Vamos embora, você está junto, né? Tudo de bom aí, valeu!

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Bom dia pra você, ouvinte legal, bom dia! Eu sou a Darlene Rodrigues e cheguei logo após o horário eleitoral obrigatório. É, a partir de agora mais uma edição do nosso Show Business na hora do seu almoço, da 1 às 3, o Ligação, até o meu Show Business, né, nessa quinta-feira. Ô, gente, que chuva, não é? Meu Deus do céu, eu amo quando chove, mas eu fiquei com medo da chuva. Nossa, mas como diz o caso do outro, relampagou demais, né? Relampagou, ralampegalejou, e assim, eu fiquei até com medo da chuva. Acordei, eram o quê? 2 e pouquinho da manhã, fui dormir, acho que mais de 4 horas, porque eu fiquei com medo da chuva, que chuvona, né? Chuvona boa demais da conta pra nós. Nossa senhora, que chuva boa! Tá fresquinho, a temperatura tá marcando aqui 26 graus, tá fresco, tá gostoso. Precisávamos dessa chuva boa pra dar lavada, dar uma olhada nas plantas, né? Teve boa, teve boa.

Business. É nosso show business aqui na Gazeta FM, cheio de música. Que delícia, a gente deixa tocar, né? Umas músicas aí, porque sai do horário eleitoral ali, obrigatório, não é? Aí você fica assim com muita falação, não? A gente deixa um monte de música boa tocar pra você, né? Ouvimos aí Chuva de Bênçãos, teve Don't Speak pra matar a saudade do No Doubt, teve o Pericão também, eu te avisei, são 11h21, hoje é quinta-feira, 15 de outubro de 2026, uma ótima quinta-feira pra você, ligado aqui na Gazeta. E atenção, a Celine Dion ganha sua própria boneca da Barbie, né? Inspirada na apresentação do Titanic, ela vem com aquele colar do coraçãozão azul e tudo, a boneca da Celine Dion, né? Pela música My Heart Will Go On, né? Manu Batidão anuncia o fim do casamento depois de 11 anos. Uai, mas não era ela que vivia na rede social falando do marido? E não foi ela que tomou o marido da outra, Manu Batidão? Tem uma história assim, dá um Google aí pra você achar. Porque vai que a fofoca não tá completa aqui. Eu não sei como é que tá, a fofoca não abri ainda. Mas a Manu Batidana tomou o marido da outra e agora anunciou o fim do casamento depois de 11 anos. O mundo é redondo, hein? Você tá doido? Lollapalooza 2027 divulga os shows. Eduardo Costa anuncia projeto com trio Parada Dura. Dedé Santana celebra 90 anos no circo e divide o picadeiro com o Diego Hipólito. São essas e outras que eu vou te contando aí no decorrer de hoje, no decorrer do nosso programa aqui, Show Business, até 1 da tarde, tá? Você vai acompanhando aí. Muito bem, vamos agora para o nosso informativo Gazeta Express. Gazeta Show Business. Concurso da Câmara abre inscrições com salários de até R$32 mil e vagas para qualquer graduação. Gazeta Express. Quem busca uma oportunidade no Serviço Público Federal já pode se inscrever no concurso da Câmara dos Deputados, que oferece salários iniciais de R$ 32.070. As inscrições começaram hoje, seguem até 17 de novembro, com oportunidades para profissionais de várias áreas, incluindo candidatos com diploma de qualquer curso superior. Ao todo, são 184 oportunidades entre vagas imediatas e cadastro reserva. Os aprovados vão trabalhar em Brasília, mas as provas serão aplicadas em todas as capitais brasileiras, incluindo Cuiabá, no dia 17 de janeiro. As inscrições devem ser feitas pelo site sebrasp.org.br. O resultado final do concurso está previsto para 30 de abril do ano que vem. Então tá aí o concurso da Câmara. Abre inscrições com salários de até R$32 mil e vagas para qualquer graduação. Da redação, Thalita Rocha, para o nosso informativo Gazeta Express.

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6: Hora certa, 11h32.
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6: Muito bem, tá na hora de mais uma Super Sequência. Hoje é aniversário de um dos meninos do Munhões e Mariano. Deixa eu ver aqui se eu acho. Peraí, deixa eu tentar digitar aqui. Até eu achar as letrinhas aqui do meu tecladinho, ela tá meio apagadinha. Pera lá, deixa eu ver quem tá fazendo aniversário hoje, Munhões e Mariano. É, hoje tem um aniversariante. Verdade. Hoje é que dia? 15 de outubro? Ah, então, não achei não. Daqui a pouco eu vou olhar, ver se eu acho. Mas um dos dois tá fazendo aniversário hoje. Aí o Topo, a gente preparou aqui uma homenagem, né, pra um deles, Munhões e Mariano, na Super Sequência. A primeira Camaro amarela, a segunda seu bombeiro, a terceira pendrive de modão. Gente, vocês lembram quando tocava demais da conta essa do Camaro amarelo? Esses meninos ficaram ricos com o Camaro amarelo, né? Nossa, mas tocou essa música Camaro amarelo, depois... Vieram várias outras, né? A gente amava ver o... Era o Mariano ou era o Munhões? O Mariano, né? Era o Mariano, um gato, um moreno. Que a gente amava ver ele lançando a música do bombeiro, né? Aparecia na TV e tudo, no programa Domingo Legal do Celso Portioli. Ele fazendo bombeiro, assim, de bombeiro. Nossa Senhora! Era um espetáculo! Munhões e Mariano, então, na Super Sequência. Eu vou vir aqui, eu já te conto quem tá fazendo aniversário hoje. Mas é homenagem pelo aniversariante do dia. Vamos curtir!
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0: a super sequência com Munhoz e Mariano. Pra gente matar a saudade deles, e hoje é aniversário do Mariano. Eu olhei aqui, é o Mariano que faz aniversário hoje, viu, gente? É, o Mariano é o mais bonito, né? É o moreno bonito. Faz aniversário hoje ele, 11h43.
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3: Hora certa, 10 minutos pro meio-dia.
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3: Gazeta FM, 8 minutos pro meio-dia. Pra quem tá esperando bater meio-dia aí pra hora do almoço, você tá esperando bater meio-dia aí pra bater o ponto? Tá quase na hora do almoço então, hein? Pra quem tá almoçando, ótima hora, abençoada demais da conta. Vamos ouvir o Guilherme Benuto.

0: gostou pra babar.
1: Ai, ai, ai.
2: Mais um show business e vamos fofocar na hora do almoço. Vamos falar da Manu Batidão, deixa eu te contar. A Manu Batidão é dessa música aqui, ó. Deixa eu ver se é essa. É essa aqui. Aí nessa música vem a Simone Mendes também, mas nós vamos falar da Manu Batidão. Manu Batidão anuncia o fim do casamento com o empresário. Depois de 11 anos, o babado é o seguinte, ela tomou o marido da outra, gente. Olha como que o mundo dá voltas, né? Vamos fofocar, vamos falar da vida dela? Ai, credo. Coitada, a gente fica...

0: com dó, porque um relacionamento quando acaba não é brinquedo, não é fácil. Viu? Quando você termina um relacionamento de 11 anos, então, aí ela é essa daí, ó.
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0: Essa daí, a Manu Batidão.
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0: A Manu Batidão anunciou na madrugada de hoje o término do casamento com o empresário e produtor Anderson Halliday, com quem mantinha um relacionamento há 11 anos. No comunicado, ela não explicou o motivo da separação, pediu privacidade. Ela agradeceu a todo mundo que acompanha o relacionamento deles, pediu orações, né? Ele não se pronunciou, homem geralmente não vai falar, né? Eu acho legal também quando a mulher não fala, que ela fica na dela e depois de meses é que ela vai e fala. Eu acho legal ela manter ali a privacidade, mas no caso dela, né, é artista, tem que falar, né? Em julho de 2024, a Suane Batidão acusou a Manu Batidão de ser pivô do fim do seu casamento. Um mês depois de ser exposta, a Manu Batidão confirmou que viveu realmente um caso extraconjugal com o Anderson, que era esse marido dela, que começou o relacionamento com o então marido, né? Como amante. Ela foi amante do marido dela. Essa que ela terminou o casamento agora de 11 anos. Né? A Manu garantiu ainda que se arrependeu de ter permitido que as coisas tivessem começado, que essa situação não se repetiria, né? Ela falou, se eu tivesse a mentalidade que eu tenho hoje, eu não faria isso novamente. Mas a gente se apaixonou, eu me entreguei, né? Ainda ela brincou assim, ela falou as palavras dela. O fogo no rabo foi maior, foi a Manu Batidão que falou isso na época, né? Pro Léo Dias. A Manu entregou na época que a Suane esteve na mesma posição antes de começar a se relacionar com esse cara. Esse cara, ele trai as mulheres dele, olha... Aí ela falou, ela foi amante do meu marido também. Quando o Anderson era casado com outra pessoa, de outro relacionamento, ela também se apaixonou por ele desse jeito também. Eles tiveram um caso, depois, né, ele se separou da esposa pra ficar com a tal da Suane, né, porque ela tava grávida, ela engravidou durante o caso. E aí depois a Manu foi lá e pegou o cara. A Manu Batidão. Ó, o tal do mundo é redondo, viu? Você não fica com homem casado, não? Que você pensa que uma hora não vai dar nada e dá, tá? O mundo gira, meu bem. Deus me livre de homem casado, credo, né? Mas ela foi, ela fez isso, ficou com homem casado, agora terminou. 11 anos, vai ver, o cara tá com outra. Já ele aparece com outra.

0: Sensacional, Hungria, aqui na Gazeta Disco Voador, meio-dia um. Lollapalooza Brasil 2027 divulgou ontem a programação dividida por dia, com mais de 70 atrações nacionais e internacionais. A edição que celebra os 15 anos do Lollapalooza Brasil vai acontecer nos dias 19, 20 e 21 de março de 2027, no Autódromo de Interlagos, em São Paulo. A sexta-feira, 19 de março, terá apresentações de Travis Scott, David Guetta, Samber. No sábado, dia 20, sobem ao palco The Killers, o Queens of the Stone Age e também o Mochak. Já no domingo 21, contará com Charlie XCX, The Prodigy, Fontaines D.C. e The Neighborhood. Com a divulgação do lineup diário, também começaram as vendas do Lola Day, ingresso que permite escolher uma das três datas. Os ingressos são vendidos pela Ticketmaster Brasil. Os ingressos variam entre R$ 460 a meia até R$ 2.320 a inteira para um único dia, enquanto os pacotes para os três dias Lola Pass partem a partir de R$ 999. Então, para quem vai curtir o Lollapalooza 2027, né, o Lollapalooza Brasil, tá aí o Lollapalooza Brasil divulgou então a programação dividida por dia, com mais de 70 atrações nacionais e internacionais.
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0: Temperatura 28 graus.
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3: Hora certa, meio-dia 11. Boa tarde.
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3: Gazeta FM, meio-dia 11, uma ótima hora do almoço pra você. Eu faço companhia todo dia na hora do almoço, com gosto, com alegria. Eu sei que você tá se deslocando agora pra hora do almoço. Obrigado pela carona aí. Vamos juntinhos aqui na Gazeta. A música do dia hoje com Lucas e Igor.
7: A música do dia. O nome dela é Flash, hein?

Mais um show business aqui na Gazeta. 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A música do dia, Lucas e Igor, Flash. E em recente entrevista à Rádio Liberdade, em Belo Horizonte, o cantor Eduardo Costa revelou que tá preparando um projeto novo, sabe com quem? Com o Trio Parada Dura. A parceria do Eduardo Costa com o Trio Parada Dura une

0: gerações do sertanejo, promete emocionar os fãs com clássicos repaginados, com novidades, com muita nostalgia, né, nos palcos. O Eduardo Costa revelou que todos os arranjos musicais já estão prontos, inclusive a equipe e os artistas estão ali na fase de planejamento para definir agora onde será a gravação do DVD, né? O cantor ainda falou da ligação que ele tem com o trio Parada Dura. Lembrou que no início da trajetória dele, ele trabalhou como músico do falecido Barreirito. O Eduardo Costa já trabalhou como músico do Barreirito, né? Um dos grandes nomes da história do trio Parada Dura, né? E que realizar esse projeto agora com o trio Parada Dura é uma realização de um sonho de infância do Eduardo Costa. Vai ficar muito bom, né? Eduardo Costa com o trio Parada Dura. Pensa nos modão, nossa senhora! Então tá aí, agora estamos procurando já o local de gravação, mas já tá tudo assim definido, as músicas e coisa e tal. Muito bom. Eu já vou dar uma saída, eu acho, aqui, que é pra poder manter certinho, será o horário? Ah, é? Aqui é um corre danado. Seu nosso showbiz, uma ótima hora do almoço pra você. Obrigado pelo carinho da companhia e onde quer que você esteja com a rádio ligado, viu? Seguimos aqui na hora do almoço juntinhos. Aproveita bem, a hora do rango é mais gostosa com o rádio ligado. Deixa o rádio ligado aí, pessoal dos restaurantes aí, né? Recebendo a clientela com o rádio ligado aqui na Gazeta. Obrigado pela companhia, galera dos restaurantes, das marmitarias aí na hora do almoço com o rádio ligado aqui. Deslizamento ameaça interromper MT-107 e Prefeitura decreta calamidade em Barra do Garças. A Prefeitura de Barra do Garças decretou o estado de calamidade pública num trecho da MT-107, na Serra do Roncador, depois de identificar deslizamento de solo e danos que atingem metade da pista. Segundo os documentos citados no decreto, o avanço da instabilidade pode comprometer a faixa ainda utilizada pelos veículos e interromper a ligação viária que atende a região. A medida foi assinada pelo prefeito Adilson Gonçalves de Macedo, com publicação oficial no Diário Oficial de Contas, nesta quinta-feira. O estado de calamidade tem duração inicial de 180 dias. O trecho afetado fica nas proximidades do ponto turístico Arco de Pedra, na zona rural. A área abrangida pelo decreto tem 240 metros de extensão e inclui a pista, o aterro, as encostas necessárias às obras de recuperação. Com a declaração de calamidade, o município autorizou a mobilização dos órgãos públicos e contratações emergenciais. Meio-dia 18, o texto é da Thalita Rocha.
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1: Meio-dia e 26.
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1: Muito bem, mais um Tira-teima aqui na Gazeta. Postinho de gasolina, João Gustavo e Murilo, a primeira já vai anotando. Moça pra casar, Diego e Victor Hugo, a música 2, já vai anotando. Fim no fim de Paulo e Paulina, é a música 3. Você entendeu, né? Ou João Gustavo e Murilo, ou Diego e Victor Hugo, ou de Paulo e Paulino. Você vai escolher a mais pedida. Eu vou tocar agora e vou tocar depois, a mais pedida mais uma vez. Tem rodízio de pizza pra você na Casa da Pizza, vai você e o seu acompanhante, então é agora a hora do seu voto. 999-87-2045, seu nome, nome do bairro e a música, é agora.
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9: Faz barulho aí.

0: Isso, um tiratema aqui na Gazeta FM, tá na Gazeta, tá legal. Gostou? Gostou aí das três músicas pra você votar agora? Então é só votar agora. 999-87-2045, eu já venho com o resultado.
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1: Mais um Tira Teima aqui na Gazeta. Eu falei pra você escolher aquela que você curte mais das 3 que eu toquei aí. Foi ou não foi? Pra eu tocar mais uma vez inteirinha agora a mais pedida, né? Eu toquei no fim de Paulo e Paulino, Diego e Victor Hugo, Moça pra Casar, João Gustavo e Murilo com o Grelo, Postinho de Gasolina. Nossa, difícil pra escolher hoje, né? Só música boa. 3 músicas que a gente adora, né? Quem ganha o rodízio desse momento é pra curtir lá na Casa da Pizza, degustar com o acompanhante. Atenção, quem ganha? Marielle Lemes da Silva, Tijucal, 8452, final 03. Marielle Lemes da Silva, Tijucal, 98452, final 03. Marielle, passa para retirar o voucher com a Naira. Tá bom, minha linda? Vem aqui buscar seu voucher.
8: Do besteira.

Diego e Victor Hugo, moça pra casar. Vencedor de mais um tiroteio aqui na Gazeta. O Dedé Santana completou 90 anos. Em 29 de abril, mas o Eterno Trapalhão decidiu comemorar durante o ano inteiro. Ele comemora o aniversário dele. Tanto que o comediante reuniu os amigos, os familiares, os famosos numa sessão especial de aniversário no Abracadabra Circo Musical dele e do Diego Hipólito em São Paulo. Apesar do sucesso na televisão e no cinema, o Dedé Santana garante que nunca se afastou do circo. Ele entrou no circo aos 3 meses de idade, né, no colo da mãe, começou a atuar como palhaço com 7 anos de idade. É, integrante dos Trapalhões, né? Ele também levou os colegas de grupo pro picadeiro, experimentou diferentes modalidades no circo, né? Sabe trapézio, sabe acrobacias, apresentações na Globo, no Globo da Morte, né? É, na Globo, não, no Globo da Morte. Aos 90 anos ele continua encontrando no palco do circo uma fonte de energia. Ele falou assim: por que você não para um pouco? Quando as pessoas falam, por que você não para um pouco? Né? A resposta do Dedé é direta: se eu parar, eu fico velho. O artista também se emociona ao perceber que a reação das famílias durante o espetáculo é muito legal, né? Ele falou: eu vejo as pessoas adultas que se emocionam, que chegam a chorar, aquilo ali me dá uma emoção. Durante a entrevista, o Dedé Santana, que está com 90 anos, falou, né? É o livro 90 anos, Dedé Santana e o filme Pra Sempre Trapalhão, que segundo ele contará a trajetória artística dele, né? 90 anos o Dedé, né? Jesus amado, eu tô véia. Meu Deus do céu, 90 anos é muito, Dedé. Ai, credo, 10 para 1.

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6: 30 graus nesse momento.
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6: Tá começando mais um Ligação aqui na Gazeta agora. Agora é hora de eu atender você. Agora é hora de eu tocar sua música aqui no programa. Já almocei, acabei de almoçar ali, gente. Comi um bifinho bom demais da conta, uma saladinha. Nossa senhora, teve bom rango aqui hoje, hein? Teve bom.
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6: Vou com você até as 3 horas da tarde. Agora tranquila, de boa, já almoçadinha. Natanzinho Lima, a primeirinha do Ligação, a próxima é a sua.

0: Coisa linda, Amado Batista com Gustavo Lima, Alucinação, essa é muito linda. Nossa senhora, oi, boa tarde.
1: Boa tarde, minha amiga, Dália Rodrigues.
0: Boa tarde.
1: Aqui quem vos fala é o DJ Lúcio, CPA.
0: Tudo bem, querido Lúcio?
1: Seduc, mais conhecido como Jotinha.
0: Certo.
1: Dália, quero mandar um abraço especial aos nossos professores, todas a rede municipal, particular, estadual, federal. Né? Todos os professores aí que tenham um dia abençoado na paz de Deus. Um dia muito especial para eles, né? Hoje é dia dos professores. Um abraço a todos aí, os nossos guerreiros aí. Um abraço, Dali.
0: Outro abraço, querido. Professores.
1: Tá na Gazeta. Tá legal.
0: Tá bom, DJ Lúcio. Beijão para você. Obrigada, querido, pela sua participação. Quem mais? Oi, boa tarde.
2: Dali, sua linda. Boa tarde.
0: Tudo bem?
2: Aqui é a Aline.
0: Oi, Aline.
2: Toca para nós. A grama do vizinho com Bruno Rosa e Jorge Matheus. Por gentileza, tá na Gazeta. Tá legal.
0: Tá bom, minha linda. Beijo pra você. A grama do vizinho Bruno Rosa. Com o Jorge Matheus tocando pra você, Aline.

0: tarde!
1: Oi! Boa tarde, aqui é Lauro, motorista aplicativo.
0: E aí, Lauro?
1: Darne?
0: Ah!
1: É, coloca pra nós fazendo um favor aí, Grupo Menos é Mais e Pablo, vai iniciar o nosso final de semana. Darne, tamo junto, fala que essa tá legal.
0: Você já tá pensando no fim de semana já? Lauro, nossa senhora! Hã? Já é fim de semana aí pra você já? Nossa, aí é bom, hein? Beijo, Lauro. Menos é mais pra você com o Pablo.

0: pode, vai, bebê.
1: Dói no peito, dói na mente, dói no bolso.
0: Eu não sei qual é pior dessas três.
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2: 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Saudade inconveniente, menos é mais com Pablo. A Gazeta, tá legal.
0: Menos é mais.
2: BRVA passam a ser aceitos em qualquer maquininha a partir de novembro. Agora em mais um. A partir de novembro, os cartões de Vale Refeição e Vale Alimentação passarão a ser aceitos em todas as maquininhas. A medida faz parte das novas regras que começaram a vigorar em fevereiro deste ano e afetam mais de 22 milhões de pessoas. A previsão é de que o sistema esteja integrado para que o trabalhador possa usar o cartão em mais estabelecimentos e bandeiras, sem limitação a redes exclusivas. Entre as medidas em vigor está a taxa única de até 3,6% que as operadoras podem cobrar dos supermercados e restaurantes pelos serviços prestados. O prazo para repasse dos valores aos estabelecimentos comerciais também passou de 30 para 15 dias. O objetivo das medidas é aumentar a concorrência no setor, reduzir os custos e ampliar a liberdade de escolha. As empresas de cartões afirmam que aguardam a regulamentação com a definição de normas, regras e sistemas de operação desse modelo. Mas tá aí, o VR e o VA passam a ser aceitos em qualquer maquininha a partir de novembro.
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1: Hora certa, 1h31. Boa tarde.
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1: Mais um Segura Peão aqui na Gazeta. Ótima quinta-feira pra você, ligado, ligada. Vamos ouvir uma do Luan Santana com o Chitãozinho e Chororó agora. Vamos ouvir o Grupo Carisma, Augusto e Gabriel. E parece que vai chover mais, hein, gente? Escureceu aqui tudo. Eu acho que vai chover mais. Tá escuro aí onde você tá agora? Tá escuro, escureceu aí? Vai chover aí? Aqui, eu acho que vai cair mais água agora, hein? Escureceu, foi tudo. 1h32, vamos com o nosso Segura Peão aqui na Gazeta. Aumenta, aumenta, aumenta.

Alô, minha amiga Darlene Rodrigues, com este salário de hoje em dia é mais ou menos assim: 10% come a carne e 90% rói o osso, meia dúzia come a fruta, o resto engole o caroço. A inflação é uma espada que fere e causa pavor, salário sobe de escada e os preços de elevador.

0: Augusto e Gabriel com PH e Michel, você tem uma dessa? Encerrando na segrafia.
1: Michel e Augusto.
0: 1h41.
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6: 11 minutos para as duas.
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1: Mais uma ligação aqui na Gazeta, tá? Na Gazeta, tá legal? Ótima tarde. Quem tá comigo no programa nesse momento, oi, boa tarde.
2: Aqui é o Paulo do Paulo Rocha, Dani.
1: Fala, Paulo.
2: Tô aqui na Primavera, trabalhando na casa do seu Brasil.
1: Certo.
2: E pedi aquela música aí, Dani, pra mamãe, eu tô voltando pra casa. Porque certo. Tá na Gazeta, Dani, tá legal.
1: Tá bom, querido, bom trabalho, Paulo. Obrigada sempre pela sua audiência.
3: Oi, Dani Rodrigues.
1: Boa tarde.
3: Que é o Nego de Glória.
1: Oi, Nego.
3: Oi, Dari, fala aí pra nós, se for possível, roupa nova.
1: Roupa nova.
3: Volta pra mim.
1: Volta pra mim.
3: Boa tarde, tá na Gazeta, tá legal. Fica com Deus, Dari.
1: Amém, querido, fica com ele também, viu? O Nego tá lá em Glória do Oeste, tá ouvindo a gente pelo aplicativo Rádios Rede Gazeta MT. Você baixa o aplicativo aí, escuta a gente em qualquer cantinho do Brasil, do mundo que você tiver. Nego, em Glória do Oeste, roupa nova pra você, volta pra mim.

0: Ah, que lindeza! Roupa nova, volta pra mim! Que lindeza! Lindeza máxima ouvir Roupa Nova, né? Se é a nossa ligação aqui na Gazeta, quem tá comigo no programa Ligação agora, oi, boa tarde!
1: Muito boa tarde, Darlene Rodrigues, eu boa sou tarde. O aqui do bairro do Paraíso, todos os dias conectado na Gazeta FM, e eu gostaria de ouvir um pagodinho do grupo Menos é Mais, o Mundo da Volta, manda pra nós aí, Darlene, tá na Gazeta, tá legal?
0: Conrado, querido, obrigada, Conrado, pela sua audiência, sempre aqui no programa, Conrado, oi, boa tarde!
2: Oi, Darlene, boa tarde, Darlene, tudo bem, Darlene?
0: Tudo bem demais.
2: Vai você, Dali.
0: Bem demais.
2: Essa Marone do Sebrae, Dali.
0: Nossa, Marone. Dali.
2: Toca uma música pra nós aí de Danilo e Davi.
0: Danilo
2: apaga,
0: e Davi.
2: Apaga,
0: apaga. Apaga, apaga, apaga.
2: Faz dia que eu não converso com você, minha cheirosa. Mas verdade. Eu tô seguindo você lá no TikTok.
0: É Dali. Mesmo?
2: Você dança demais, Dali. Você é linda,
0: não,
2: cheirosa.
0: Sou.
2: Ofereço pra todos que estão ouvindo a Gazeta, Dali. Tá na Gazeta, tá legal.
0: Tá bom, Samarone. Beijão pra você, querido. Obrigada pela companhia, viu? Sempre. Tem que participar, tem que ouvir e participar igual hoje. Oi, boa tarde.
3: Tudo bem, minha querida?
0: Bem demais.
3: Ô, Celhão,
0: e aí?
3: Meio sumido, e como
0: pois
3: vocês
0: é.
3: Estão? Tá bom?
0: Bom demais.
3: Manda um abraço pro Rodrigo do Lavacar e dali, pra todo mundo do transporte coletivo aí, ó, Marionei, Siqueira, Vitor Hugo, Bidu, e pra todo mundo da Gazeta aí, da ligadinho na Gazeta. Positiva?
0: Positiva.
3: É o Celhão, aquele sumidão do busão.
0: Valeu, Celhão, não some não. Dali, oi, um boa tarde.
4: Manda um abraço aí também pro Fibrão. Manda um abraço pro Sandro Dias e manda um abraço também pro Gringo aí. Manda uma música pra eles aí. Aqui, galera da BR. Tá na Gazeta, tá legal.
0: Tá bom, pessoal da BR. Beijão pra vocês todos aí. Bom trabalho, galera. Já é quinta-feira, praticamente um pé na sexta. Um beijo pra vocês aí, bom trabalho. Oi, boa tarde.
5: Uma boa tarde, Daniela Rodrigues. Refrescou,
0: tudo bem?
5: Graças a Deus.
0: Refrescou.
5: Uma abençoada.
0: É.
5: Chuva de bênção.
0: Pois é.
5: Uma música pra nós do Ginigeno aí.
0: Ginigeno.
5: Porque tá na Gazeta, tá legal.
0: Valeu, Matheus. Beijão pra você, querido. Obrigada sempre pela sua companhia aqui na Gazeta, no programa, sempre participando bastante, viu, Matheus? Eu vou ali, eu já venho com muito mais.
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7: O nome dela é Flash, hein?

0: música do dia, Flash, aqui na Gazeta FM, Lucas e Igor. Tá na Gazeta, tá legal? Ligação até às 3 da tarde, ótima tarde pra você.
1: Oi, gatona linda, como que você tá, minha amiga, tudo bem?
0: Oi, Ione.
1: E hoje, será que o Apogígio tem aí Flash do... do menino lá, até esqueci o nome dele, é Natanzinho, um beijo.
0: Beijo, Anne, sua linda. A gente toca ela com o Lucas e Igor, é essa que acabou de tocar, Anne. Um beijo, minha linda, que a gente toca ela com o Lucas e Igor. Oi, boa tarde.
2: Oi, estou chegando, meu povo. Se prepare que agora é chuva até enjoar.
0: É.
2: Darinha, toca é pra nós aí, Netinho, Mila.
0: Netinho, Mila.
2: Ou Leonardo, amanhã. O Batuque do Lamadão com o novo som e R-Som.
0: Tá beijo, bom, minha linda, tchau. Beijo. Beijo, Adriana. Ó, vai ter um especial, viu, gente? No sábado, um especial com o cantor Netinho no programa Balança Gazeta a partir das 11 horas. Então, quem gosta muito do Netinho, né? Quem ficou aí sentida pela partida do cantor Netinho da Bahia, né? É um especial no sábado, a partir das 11 e pouquinho, com o cantor Netinho no programa Balança Gazeta. Tá todo mundo convidado aí a ligar o rádio e escutar, então, a partir das 11 e pouquinho, viu? O programa especial Balança Gazeta com o cantor Netinho. Oi, boa tarde.
3: Sou Maria Crafa.
0: Oi, Maria.
3: Eu tô passando aqui pra desejar um feliz. Hoje é dia dos professores, né?
0: Sim.
3: Todos professores do Brasil e do mundo. Manda um labadão pra nós aí, da... qualquer labadão que tiver liberado aí, tá na Gazeta, tá legal.
0: Tá bom, Manoel, minha linda. Afonso. Tá bom, beijo pra você, Maria. Obrigada, minha linda, sempre pela sua companhia. Ó, essa música, gente, que vai tocar agora, que, meu Deus, essa música tá bombando aí. Ela ganhou, assim, no Spotify como a música mais ouvida dos últimos tempos. Os meninos nem lançaram a música direito e a música já tá bombando aí nas plataformas digitais e, claro, no rádio também pra vocês. Música nova, Felipe Rodrigo. Bonita que é. Hoje eu vou...

0: Motivida. E aí?
1: Felipe Rodrigo aqui na Gazeta FM, tá na Gazeta, tá legal. Essa dupla, ela é muito ouvida aí nas plataformas digitais, né? E aí quebrou um dos maiores recordes. No dia que lançou a música, né, nas plataformas digitais, a música bateu 1 milhão e 700 mil streamings em apenas 24 horas, essa música que você acabou de escutar aí. Ela tornou-se a maior estreia sertaneja. Foi o maior lançamento musical do Spotify Brasil. Ela foi pro primeiro lugar em 24 horas de lançada a música. Bem bonitinha, né? É, bem bonitinha. Os meninos fazem um trabalho bem legal aí nas redes sociais, o Felipe e Rodrigo. 12h18, 999-87-2045. Quem tá comigo aqui no programa agora? Cadê? Oi, boa tarde.
2: Boa tarde, Lídia Dari. Quero que você mande um alô para todos os professores pelo seu dia. Professora Clara, você é vegeta, tá na Gazeta? Tá legal.
1: Professora Clara, um beijo, parabéns pelo seu dia. Professora Clara mandou uma foto aqui que ela tirou comigo. Meu Deus do céu, essa foto é antiga, né, professora Clara? Meu Deus do céu, eu com um vestido polo listrado, um cabelo loiro, meu pai eterno. Gente do céu, essa foto é antiga. Um beijo pra você, professora Clara. Um beijo aos professores, né? Hoje é o dia dos professores. Já falei mais cedo aqui, falar novamente, né? Parabéns aos professores. Hoje é o dia, né, do professor. Oi, boa tarde.
3: Boa tarde, Dário. Tudo bem? Tudo. Geraldo da GNR.
1: Oi, Geraldo. E aí?
3: Gostaria de ver uma música do Zezé de Camargo e Luciano. Dou a vida por um beijo.
1: Dou a vida por um
3: Ofereço
1: beijo.
3: Ofereço a todos que estão ouvindo a Rádio Gazeta. Obrigado.
1: Tá bom, querido. Beijo pra você. Obrigada. Obrigada eu pela sua participação. A audiência sempre... Vamos ouvir, então. Zezé de Camargo e Luciano.

0: Camargo e Luciano das Antigas, dou a vida por um beijo. Esse é o nosso Ligação até as 3 da tarde. Coisa linda, coisa linda ouvir o Zezé de Camargo das Antigas. Mais de 11 mil pessoas são selecionadas para o Tribunal do Júri em Cuiabá, agora em mais um. A primeira vara criminal de Cuiabá divulgou a lista geral de 11.418 pessoas inscritas e que foram selecionadas para atuar como juradas em sessões do Tribunal do Júri em 2027. A relação foi publicada no Diário da Justiça Eletrônico de Mato Grosso, no dia 9 de outubro. O documento apresenta os nomes dos cidadãos cadastrados para participar de julgamentos de crimes dolosos contra a vida, como homicídios, por exemplo. A lista inclui pessoas de diferentes profissões, entre servidores públicos e profissionais de outras áreas. A relação não significa que todos os nomes serão convocados para julgamentos. Em cada sessão, jurados são sorteados a partir da lista geral para formar o conselho responsável por decidir se o réu é culpado ou inocente. De acordo com o Código de Processo Penal, o serviço do júri é obrigatório para os cidadãos inscritos, ressalvadas as hipóteses legais de isenção e de dispensa. A recusa injustificada ou a ausência sem motivo legítimo pode resultar em multa de até 10 salários mínimos. No valor praticado em 2026 de R$ 1.621, valor do salário, o total pode chegar a R$ 12.000 se a pessoa se recusa. Deve ser interessante, né? Fazer parte de um júri, né? Nossa, deve ser muito legal, hein? Eu nem sabia que tinha que fazer o cadastro, não. Eu achava que a gente era convidado, assim, sei lá, chamado, né? Não sabia que tinha que... Tipo, a pessoa tem que se cadastrar primeiro, né? E aí depois ela é convocada, ó. Ela como é que é, Thalita? Thalita tá falando aqui, deixa eu ver. Já vi que ela tá falando aqui. É tipo mesária, né? Meu pai eterno. Eu entendi, Thalita. É tipo mesária, né? A pessoa é obrigada a ir, né? Uma vez que ela é chamada... Aí não vou nem falar mais nada, não vai que me chama. Vou ter. 2h25.
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10: 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Pra esse momento o Topo Juju preparou o Djavan. A primeira Eu Te Devoro. A segunda Lilás. E Si pra encerrar. 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

0: mais uma super sequência, lindona demais o Djavan. Três músicas, esse clima assim parece que pede ouvir o Djavan, impressionante, né? Se faz um clima meio nublado assim, parece que o Djavan combina, né? 15 minutos para as três.
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0: 6 minutos para as 3.

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12: Alô, galera, salve, salve, Cuiabá. Boa tarde, Várzea Grande. Alô, você. Nosso querido estado de Mato Grosso, as cidades vizinhas, também a galera de todo o Brasil, de todo o planeta.
13: Brasil!
12: Estamos chegando com mais um Conexão nesta quinta-feira, 15 de outubro.
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12: Os lançamentos, as novidades, as melhores do flashback, a sua participação por aqui. Esse fim de tarde legal, chuvoso em Cuiabá, hein? Vem aí, grande clássico da Eurodance, lançado em 1993 pelo grupo italiano Coral, contando com a marcante participação da cantora Thalissa nos vocais principais. Essa é boa, galera! A música se tornou um dos hinos das pistas de dança dos anos 90, especialmente no Brasil. A galera curtiu demais, hein? Aumente o volume, relembrando Coral and Thalissa, For Your Love.

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0: chuva de bênçãos, Cleiton e Romário. Alô, Tom e Marreto, João Nelore, Texano Rincon, DJ Boss. For Your Love, Thalissa Coro, começando muito bem aqui com a boa Eurodance dos anos 90, relembrando as boates aqui também, as danceterias, as festinhas.
1: Aô, potência.
0: Muito bem. Tempos que não voltam mais, né, galera? É isso aí. Águas passadas não movem moinhos, mas temos aí grandes lembranças através da música, é isso aí. E aí, com você, tudo bem? Tudo certo? Espero que sim. Muito obrigado aí pela sua audiência, você, meu amigo, minha amiga, de todas as tardes aqui. A principal atração aqui do Conexão, você, ouvinte legal. É isso aí. John Chimansky aqui no microfone, o Topo Gigi mandando bala na programação. Vamos juntos aí até as 7 da noite nesse clima chuvoso em Cuiabá. Nublado nesse momento, tivemos aí umas tempestades nesta noite, né? E o negócio foi pesado, hein? Chuva pesada, né? Raios, trovões. E queda de energia também na minha região. Aí você acaba não dormindo, né? Pois é, aquela coisa. Brigando com os mosquitos, com as goteiras, né? As goteiras também, enfim. É isso aí. Mas estamos aqui, gratidão é a palavra. É, chuva abençoada, né, galera? Não podemos reclamar, né? É isso aí. Tudo posso naquele que me fortalece. A você uma tarde abençoada, maravilhosa, um bom resto de tarde aí. E que ainda tenhamos notícias boas hoje, aquele Pix caindo na conta. Boa, boa, boa, boa. Principalmente, como eu sempre falo aqui, o nosso maior tesouro, saúde, né, para todos nós. Vamos falar de Libertadores e Sul-Americana, vamos lá. Muito bem, o Palmeiras venceu o Fluminense por 2-1 no Maracanã pelo jogo de ida das semifinais da Libertadores e vai com vantagem do empate na partida de volta na próxima quarta-feira. A vitória alviverde chamou a atenção

0: A torcida do Flamengo é que enfrenta hoje o Estudiantes pelo jogo de ida da outra chave da semifinal e pode encontrar novamente o clube paulista em uma final, hein? A bola rola a partir das 20h30 em La Plata, na Argentina. O Estudiantes vem de vitória sobre o Independiente del Valle e o Corinthians. O rubro-negro deixou para trás Cruzeiro e Independiente del Valle nas fases anteriores do mata-mata. Pois é. E o Atlético Mineiro, hein? Amassou o City Torque. É, por 3 a 0 em Belo Horizonte. E encaminhou aí vaga na final da Sul-Americana. Com o resultado, o Galo pode até perder por 2 gols de diferença na próxima quarta no Uruguai, que se garante na final da Sula. O tabu está mais perto de ser quebrado. Vasco e Atlético Mineiro venceram seus jogos de ida das semifinais e os dois caminham para garantir uma final 100% nacional, hein? O Brasil não tem um campeão da Sul-Americana desde 2021. Show de bola por aqui! O futebol em destaque com a redação da Thalita Rocha para mais um...
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0: 26 graus.
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0: 3h33.
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0: Vamos então ao Tira-teima, você já sabe como funciona. 998-72045. Você mandando mensagem aqui com o seu nome completo, colocando lá o seu nome completo, o seu bairro, indicando também a sua preferida música 1, 2 ou 3. Música 1, Ponto Fraco, Ana Castela, Duda Bertelli. Música 2, Disco Voador, Hungria. E a música 3, Eu Não Sou Terapia, com Danilo e Davi. A mais votada toca de novo.

Novo. Você que mandar mensagem aqui concorrendo a dois rodízios da Casa da Pizza General Melo, ou Beira Rio. O ganhador escolhe uma dessas duas unidades da Casa da Pizza, hein? Tomara que seja você. Tá valendo! Yeah.

Então, galera, o Tira Teima com a dupla Danilo Davi, Eu Não Sou Terapia. Disco Voadora Nova de Hungria. Ponto Fraco na Castela, Duda Bertelli. Daqui a pouco uma delas vai tocar novamente. A nossa melhor de três aqui no Tira Teima, hein? Obrigado aí pelo seu voto, pela sua participação aqui no Tira Teima. Boa sorte, já já temos dois rodízios da Casa da Pizza General Melo ou Beira Rio. Tomara que seja você o ganhador. E é isso aí. Bom fim de tarde aí, galera. Chuvinha, né? Uma garoinha caindo aqui na região central. Muito bom. Agora 3h40.

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2: E o Atlético Mineiro abriu vantagem importante na semifinal da Copa Sul-Americana. Na noite de ontem, quarta-feira, na Arena MRV, o Atlético venceu o Montevideo City Torque do Uruguai por 3 a 0 no jogo de ida. Reinier abriu o placar após uma bela jogada individual de Coelho e Bernard ampliou ainda no primeiro tempo. Na etapa final, Thiago Borbas marcou o terceiro. Com o resultado, o time mineiro pode perder por até 2 gols de diferença na partida de volta, que acontece na próxima quarta-feira, às 7 da noite, em Montevideo, para garantir a vaga na decisão. Uma derrota por 3 gols leva a disputa para os pênaltis.

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2: 25 graus.
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12: 10 minutos para as 4.
13: Tira teima!
12: Vamos então aqui conferir o ganhador dos dois rodízios da Casa da Pizza General Melo ou Beira Rio. Obrigado aí a todos que mandaram mensagens aqui, participaram conosco. E quem fatura hoje é o José de Souza, do Jardim Industriário 2. Parabéns aí, José de Souza, do Jardim Industriário 2, 9328, final 13. Parabéns aí pra você. Ponto fraco, Duda Bertelli, Ana Castela, disco voador Hungria, eu não sou terapia, Danilo Davi, eis a campeã.
13: Tira!

Esse clima, né, galera? Nesse momento em Cuiabá, Kid Abelha, lágrimas e chuva. Galera que tava pedindo Kid Abelha aí, ó. Boa, boa, boa. 2 minutos para as 4.

0: Acontece, né? Pena que você já namora.
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0: É. Daí a dupla Marcos e Belucci. Bom fim de tarde, galera. 4 e 1. Vamos falar com a galera aqui no nosso WhatsApp 99872045.
2: Boa tarde, meu amigo John. Quero que você mande meus parabéns para todas as professoras pelo seu dia. Uhum. Professora Cressa Levergé, tá na Gazeta? Tá legal.
0: Valeu, professora. Um abraço aí. Parabéns, dia dos professores hoje, né? Professores e professoras, né? Um abraço. Essa foto aí ficou bonita, hein, professora? É de um tempinho atrás, hein? Ela mandou uma foto comigo aqui, né? Que nós tiramos um tempinho atrás. A barriga tava um pouquinho menor, hein, professora? Pois é. O nosso amigo Gleison Pica-Pau.
3: Boa tarde, John. Por cá, Gleison Pica-Pau. Beleza. Parabéns aí ao dia dos professores, John. Isso. Puder tocar aí pra nós aí, Pica-Pau do R-Som, oferecendo a todo mundo aí da escuta, de AZ sem esquecer de ninguém, a galerinha do Busão, a galerinha da Bravo Logística, a galerinha do Casas Domingo. Certo. Pessoal do Puxa da Água aí.
0: Beleza.
3: Bora, bora, bora. Chama, cuida.
0: Então, e tem um vídeo aqui também, tá lá em Ponte Lacerda, em busca do ouro, né, meu amigo?
3: Bora, John, bora, John, bora, John.
0: Bora, bora, bora, bora.
3: E o céu aqui em Ponte Lacerda.
0: É, né?
3: Escutando aí na via aplicativo, John. Via aplicativo, aí, Gazeta.
0: Aí sim.
3: Olha lá, aí, John, bora lá

0: no garimpo, ó.
1: Isso.
0: Olha lá.
1: Já tô vendo aqui.
0: Bora lá no garimpo, catar ouro, Ponte Zé Lacerda.
1: É isso aí. Conexão Gazeta. É, e deu pra ver o garimpo aqui no vídeo, né? É isso aí, meu amigo. Você conseguiu um ouro aí, traz um pouquinho pra nós aqui, viu? 50 gramas tá bom, tá? É, 50 gramas aí tá bom pra nós aqui. O nosso amigo Eduardo Minhocão empolgado no flashback. You were always on my mind. Boa, boa, boa. Diz aí.
2: Você acha que já ouviu tudo? Isso é só o começo. Bora, John, bora, John. Quinto, John, quinto.
1: É isso aí.
2: Acelera, galizão.
1: Acelera, Luiz. Zeta. Muito bem. Já pode ou tá cedo, hein, galera? Vamos deixar pra amanhã. Né? É. Quinta-feira é igual beijo no rosto. Ainda não é o que a gente quer, mas tá bem pertinho ali, né? Boa. Nosso amigo Igor Antônio, parabéns aí pra você, meu querido. Muita saúde, principalmente. Muitas alegrias, Deus abençoe. É aniversário do nosso amigo Igor Antônio hoje. Parabéns. Vamos lá fechar com o Genival. Diz aí, Genival.
3: E aí, John, beleza? Choveu bastante, choveu muito por aí.
1: Ah,
3: por aqui choveu bastante, o cachorro tava bebendo água de pé, cara. Morreu o sapo afogado. Ih, até peixe se afogou, rapaz. Pensa num clima bom. Foi muita chuva e pinga em mim, bebê.
1: Pinga em mim, parceiro. Muito bem. Grande Genival lá do Uniparque. É, cachorro tá bebendo água de pé e sapo morrendo afogado, hein? Aqui tem mais perfume no ar, Primavera
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0: Bom, ficamos devendo a hora certa aqui, Construcil, e a hora certa agora 4:13.
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0: Bom, galera, vem aí o maior sucesso da banda americana The Wrecking Band. Lançada em 1983, a música se tornou um clássico absoluto do power pop e do dance rock dos anos 80. Wrecking Band, Jeopardy, relembrando os bons tempos.

0: Muito bem, tá na Gazeta, tá legal. 99872045, aqui é a participação do ouvinte. Vamos lá, oi.
1: Boa tarde, meu amigo John.
0: Buenas.
1: E aí, John, uma ótima quinta-feira pra você, John. Uhum. Aqui é a Laura do Centro Barros Macabral. John, coloca pra nós aí um labadão da banda Os Federais, qualquer uma aí.
0: Tá certo.
1: Eu ofereci pra todos que estão curtindo a Gazeta FM. Porque tá na Gazeta, tá legal.
0: Valeu, tá aí o Lama.

0: eu chorei. Conexão Gazeta. Chora não, chora não. Muito bem. Aquele Pix que ainda não caiu, vai cair aí, né? Vamos acreditar. É isso aí.
1: Que é isso?
0: Muito bem. 9987-2045. Bom fim de tarde, galera.

0: 4h23, agora alô você em casa na boa, curtindo aí esse clima nublado, né? Ah, você no trabalho, ainda temos um chão pela frente aí, pessoal da rodagem também, você no comércio, de um modo geral, ligado aí no seu comércio, boas vendas, valeu!
1: Boa tarde, John, coloca aí pra mim, por favor, Pedro Pecado, ou se não, a música Marina.
0: Uhum.
1: Ofereço a todos os ouvintes, tá na Gazeta, tá legal.
0: Valeu, um abraço.
2: Boa tarde, John. Aqui tá falando Delmar Freitas, do bairro Dom Bosco.
0: Uhum.
2: John, tem como tocar a música Agora Só Nos Um?
0: Uhum.
2: Aí eu ofereço para todos os ouvintes, principalmente a classe que é menos favorecida, aí, que é a classe dos professores, né, da educação, que não são valorizados, né? E é isso. Vamos, que hoje é quintou, véspera de sextou.
0: Isso. Muito bem. Nosso amigo Ézio mandando um alô para todos os ouvintes, professores e para os servidores da SEMA. Um abraço a todos aí. Vamos lá.
3: Boa tarde, João. Aqui é o Júlio Medrão, João. Manda uma música para o meu amigo, o Fernandes, Marcão, Toninho, Jebson, Anico, Bunda Elefante. Aí tá na Gazeta, tá legal.
0: Tá legal, obrigado. O nosso amigo Gleison Pica-Pau mandando alô aí pro Benedito do time 81. Pessoal na rodagem aí, acelerando, aquele abraço. Pose. Vamos lá.
4: Boa tarde, John. Aqui é o Claudemir do Aldo Serra, John. Toca com a música de Eduardo Costa pra nós aí, John. Porque tá na Gazeta, tá legal.
0: Legal, valeu, obrigado. Falando em galera da rodagem.
5: Boa tarde, aqui é o Dadinho Ferreira aqui, quero pedir uma música aí.
0: Uhum.
5: Rick Henry, qualquer um aí. Oferece meu amigo John aqui, carregado geral do Grupo Dente.
0: Isto.
5: Campo Verde. Estão curtindo aqui a Gazeta 99.9.
0: Valeu.
5: Um abraço.
0: Dadinho Ferreira. É, a galera carregando ouro aí, muito bem. Um abraço, pessoal da rodagem. Correndo sentado de joelho dobrado, né, meu amigo? Com o vidro fechado pra não desmanchar o penteado e não se molhar. Boa, boa, boa. A nossa amiga Rosimeire, lá do Jardim
6: Brasil.
0: É o Jardim Brasil ligado. Um abraço, Rose. Tamo junto, galera, no clima aqui. 4h25. Bom, agora vamos contar o seguinte. Matrículas da rede estadual seguem até esta sexta-feira.
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0: Bom, pais e responsáveis que ainda não solicitaram vagas para o ano letivo de 2027 na rede estadual de ensino precisam ficar atentos ao prazo. O período de inscrições termina amanhã. A Secretaria de Educação alerta que ainda dá tempo de realizar o procedimento pelo site matricula.seduc.mt.gov.br ou ir presencialmente à escola. A Seduc prevê a oferta de mais de 55 mil vagas em todo o estado, sendo aproximadamente 13 mil em Cuiabá. O procedimento é destinado principalmente aos estudantes que pretendem ingressar em uma escola estadual na qual ainda não estão matriculados. Também contempla alunos que interromperam os estudos e aqueles que desejam mudar de unidade dentro da própria rede estadual. Após a solicitação, a confirmação da matrícula deverá ser realizada entre 18 de dezembro e 8 de janeiro de 2027. A documentação pode ser encaminhada pelo sistema ou entregue diretamente à escola, conforme a modalidade de atendimento disponível. Pais e responsáveis devem providenciar os documentos exigidos para concluir o processo. Com a redação da Thalita Rocha.
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0: Rolando por aqui no nosso Momento Sertanejo. Alô, Ana Paula, lá do Lagoa Azul. Um abraço pra Cleide, também lá do... da Lagoa Azul também, lá, né? O nosso amigo Júnior, lá no... no CPA 2. A Emanuele, lá no Residencial. Lá em Barra do Garças, né? Ouvindo a gente também. A Nayara Oliveira, lá do Bela Marina. O Edson também ouvindo a gente no Novo Paraíso, aqui em Cuiabá. E o nosso amigo Elmer, do aplicativo aí.
1: Boa tarde, Jão. Aqui é o Elmer da PP. Manda um abraço pro meu amigo, o Miltinho aí, o Elton. Uhum. Elton da Pantanal Transport. E o Miltinho também.
0: Beleza.
1: É o Elmer da PP.
0: Valeu, tamo junto aí, galera da rodagem também. 12 minutos para as 5, tá na Gazeta.
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9: 4 minutos para as 5.

0: Tá na Gazeta, tá legal? A música do dia aqui na Gazeta FM, Lucas Igor, Flash. Fechando bem mais um Conexão nesta quinta-feira, galera. Obrigado. Obrigado pela sua audiência, pelas participações. Alô, Lu, do Parque Cuiabá. Tá pedindo aqui uma música aqui do Embaixador. Eu acho que tem música do Embaixador aí no time, né? Muito bem. Um abraço aí pra Lu, lá do Parque Cuiabá, mandando e oferecendo aí para todas as professoras. E o nosso amigo Conrado, lá do Novo Paraíso, também ligado na Gazeta FM. Obrigado, galera. Daqui a pouco tem time da Gazeta por aqui, às 11 melhores, 5 e 3.
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3: 25 graus.
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7: Muito bem, galera. Agora 5h11. Vamos curtir as 11 melhores. É show de bola, show de música boa. A melhor escalação do seu rádio no ar. Aqui na primeira.
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8: Camisa 11.
9: Faz barulho aí!

0: Camisa 8.
1: Existe uma teoria que se chama 90-10, onde uma pessoa tem 90% daquilo que você procura em alguém, só que você foca naqueles 10% que falta. Aí você sai pra rua, se aventura, e realmente você encontra aqueles 10%, mas não se deu conta que perdeu os 90%.

Tá na Gazeta, tá legal, Maiara e Maraísa por aqui, 90-10. Toda Mulher, a versão com Ed, Brito e Samuel. Eu Duvido. É o encontro de feras aí, Guilherme Benuto com Panda. Lá em cima, postinho de gasolina. João Gustavo e Murilo e Grelo. É o time da Gazeta por aqui bombando. Com as novidades aí, o que rola em todo o Brasil, nas paradas, nos streamings. Os lançamentos aqui rolando pra você. Daqui a pouco temos Diego e Vitor Hugo, Natanzinho Lima, Ariana Grande também por aqui, Xande de Pilares, o embaixador Gustavo Lima, a galera que pediu aí. Vai rolar também daqui a pouco, logo mais aí no time da Gazeta. Bom fim de tarde a você, 5h25.

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5: 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Diego e Vitor Hugo chegando aqui no time.

0: Camisa 4.
1: Deus é quem sabe. Tá escrito.

0: isso aí, galera. Grande mensagem aqui de Xande de Pilares. Mensagem marcante aí sobre manter a fé e acreditar que os momentos difíceis sempre passam. Com certeza. Amém, amém, amém. Lembrando que essa música aí foi lançada originalmente em 2014 e relançada agora aí no audiovisual Esse Menino Sou Eu. É Xande de Pilares por aqui com Clareou. Hey That I Made You Love Me com Ariana Grande. Até quando, Natanzinho Lima, Moça Pra Casar, Diego e Vitor Hugo. A gente volta aqui fechando a parada logo mais. Gazeta Cowboy, o melhor da música sertaneja country, aqui na primeira.
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0: Agora 5h47.

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2: E o Flamengo enfrenta o Estudiantes nesta quinta-feira às 21h30 em La Plata, na Argentina, pelo jogo de ida da semifinal da Copa Libertadores. O Flamengo tenta construir uma vantagem fora de casa antes da decisão da vaga no Maracanã, que acontece na próxima semana. O técnico Leonardo Jardim terá desfalques importantes. Arrascaeta e Danilo estão fora por lesão, enquanto Jorginho cumpre suspensão. Bruno Henrique e Emerson Royal devem retornar à equipe titular. Do lado argentino, o Estudiantes também terá problemas na defesa, com dois jogadores suspensos.
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3: 4 minutos para as 6, vem aí Gustavo Lima.
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0: Choosing Texas, bala alojada, Gustavo Lima. O time da Gazeta de volta amanhã, sempre das 5 às 6 aqui na Gazeta FM. Vem aí Fred e Fabrício, você não cuidou. Agora 6 e 4.
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2: 25 graus.
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4: 6h15.
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4: Oi, vamos de modão aqui, o melhor da música sertaneja na Gazeta FM nesta quinta-feira, 15 de outubro de 2026. Bom início de noite a você, ouvinte legal. Obrigado pela companhia, pela audiência. E lembrando aqui, João Bosco e Vinícius, grande encontro aí com a dupla Jorge Matheus, Abelha, Gazeta Cowboy.

0: Então agora, melhor da música sertaneja aqui pra você. Rapaz, tá ficando friozinho aí fora, hein? Pois é, tá caindo a temperatura aí. Daqui a pouco já vou falar a temperatura aí pra você. Depois daquela chuva maravilhosa aí. Tivemos aí até tempestades, né? Digamos assim, na noite passada. E hoje esse clima aí em Cuiabá. Praticamente não tivemos sol, né? Um dia nublado, né? Garoinha, chuvinha caindo, enfim. E a temperatura caindo aí. Hoje tá bom pra tomar uma coisa mais quente, né, galera? É, meu amigo? Uma raizada aí, uma quina, um nó de cachorro. Uma sucupira. Ei, maravilha, né? Pra esquentar, é um remédio, né, meu amigo? Alô, você, tudo de bom aí? Obrigado pela companhia, pela audiência. Vamos faturar. Voltaremos com mais modão aqui na Gazeta FM. É a primeira!
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0: 24 graus em Cuiabá.
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14: 6h44, relembrando a saudosa dupla João Carreira e Capataz.

0: dessa, viu?
1: Duvido, hein?
0: Essa é difícil de achar, viu?
2: É difícil demais.
0: Quem achou, daí eu prendo da Mega Sena, rapaz.
2: Obrigado, Zé.
1: Valeu,
0: Zé. Zé Michel e Augusto e Gabriel.
3: Obrigado. 7 minutos para as 7.
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